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0: Boa noite, seja muito bem-vindo. Está a ouvir a Rádio Tágido, aquela que lhe dá a ouvir grandes recordações. Obrigado pela sua companhia nas madrugadas de rádio.
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0: Espero que lhe saiba tão bem assim ouvir as músicas que trouxe para esta noite, como me sabe a mim passá-las e ouvi-las aqui deste lado. Foram escolhidas a dedo para lhe fazer a melhor companhia possível. Tenha uma boa noite de trabalho, se for o caso. E se não for, bom descanso. Boa noite.
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0: E é mesmo só aqui na Tajid que consegue ouvir músicas que já não tocam em mais lado nenhum. Algumas, aposto, já quase não se lembrava delas. Verdade? Então faça-nos companhia, porque ainda há muitas mais para ouvir nesta madrugada. Boa noite.

0: Boa noite. Seja bem-vindo às madrugadas da rádio em radiotagide.pt. Eu sou o Luís Barbosa e tenho muito gosto em fazer-lhe companhia até às 4 da manhã. Fique por aí comigo.
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0: As madrugadas da Tágide só houve grandes recordações. Todos os dias, até às 4 da manhã, trago uma mão cheia de boa música para recordarmos juntos. Boa noite.
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3: Espero que lhe saiba tão bem assim ouvir as músicas que trouxe para esta noite, como me sabe a mim passá-las e ouvi-las aqui deste lado. Foram escolhidas a dedo para lhe fazer a melhor companhia possível. Tenha uma boa noite de trabalho, se for o caso. E se não for, bom descanso. Boa noite.

da meia-noite até às 4 da manhã, na rádio dos bons velhos tempos, passam todas as músicas da sua vida. Obrigado por estar aí comigo. Tenha uma excelente noite.

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0: E é mesmo só aqui na Tágide que consegue ouvir músicas que já não tocam em mais lado nenhum. Algumas, aposto, já quase não se lembrava delas. Verdade? Então faça-nos companhia, porque ainda há muitas mais para ouvir nesta madrugada. Boa noite.
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0: Boa noite. Está com a Tágide em www.radiotágide.pt. Para além das grandes músicas que trago para si esta noite, pode também espreitar as últimas notícias nacionais, internacionais e ainda do mundo da música no nosso site, com o carimbo da Media One. Seja muito bem-vindo.

Que bom que é recordar grandes músicas e melhor ainda é recordá-las consigo. Boa noite, seja bem-vindo. 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
1: Se a sua vida tem uma música, pode ter a certeza que a qualquer momento a vai ouvir aqui na Tágida. Espero que a playlist que escolhi para esta noite seja mesmo do seu agrado. Deixe-se ficar desse lado connosco.

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5: Boa noite, seja muito bem-vindo. 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

0: cá estou eu novamente, literalmente, a dar-lhe música. Sou Luís Barbosa e sou o responsável pela seleção musical desta noite. Espero que goste. Boa noite.
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0: Só na tarde lhe damos a ouvir músicas que já não ouvem mais lado nenhum. Eu escolhi um par delas para ouvirmos esta noite. Fique por aí para as recordarmos juntos.
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Juntos, nas madrugadas da rádio, vamos ouvindo as músicas que nos marcaram a vida, que nos fazem recordar outros tempos e que, em alguns casos, até nos aceleram o coração. E isto só Tás lhe dá a ouvir. Tenha uma boa noite.

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4: Já passam 3 minutos das 4 da manhã. Boa noite, seja muito bem-vindo à Tajid. Eu sou Aurélio Luiz e fico consigo durante as próximas 2 horas com uma mão cheia de boa música. Venha daí comigo.

0: E como sabemos que há portugueses espalhados um pouco por todo o mundo, aqui fica um especial abraço para todos eles. Bom dia, boa tarde ou boa noite, esteja onde estiver.
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0: sou Aurélio Luiz e tenho todo o prazer em fazer-lhe companhia todos os dias das 4 às 6 da manhã. É verdade, aqui o final das madrugadas é comigo e consigo aí desse lado.
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1: A sua música já passou hoje? Será que está aqui na lista que preparei hoje para si? Não se preocupe, se não for desta, passará certamente a qualquer instante. Fique atento, deixe-se ficar por aí. Nós adoramos ter a sua companhia.
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0: 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Boa noite.
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0: está a trabalhar, espero que o serviço esteja a correr bem e que as músicas que trouxe para passar hoje sejam uma boa ajuda para que a noite seja mais agradável. Se está a descansar, espero que esteja igualmente a gostar da seleção musical de hoje. Bom trabalho, ou bom descanso, se for o caso.
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4: Olá, seja bem-vindo. Está com a Rádio Tagi, da Rádio dos Bons Velhos Tempos. Eu sou Aurélio Luiz e faço-lhe companhia todos os dias das 4 às 6 da manhã.

Já reparou que aqui na Tágia passamos músicas que já não ouvem mais lado nenhum? É isso mesmo que fazemos. Vamos lá atrás, no tempo, buscá-las para que as grandes músicas que nos marcaram a vida não sejam esquecidas. Obrigado por nos escolher para a sua companhia neste final de madrugada.

0: E é assim só, grandes recordações até às 6 da manhã, aqui na Rádio dos Bons Velhos Tempos. Depois das 6, chega a Helena Gomes, que fica consigo até às 9, altura em que fica online, consigo Carlos Aparício com mais uma edição do 9 e Picos, o programa da manhã da Tácide, até à 1 da tarde. Deixe ficar por aí online connosco. Boa noite.
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0: E cá estou eu nesta viagem até às 6 da manhã, aqui na Rádio dos Bons Velhos Tempos. Faça-me companhia, vai ver que vai mesmo valer a pena. Por aqui vão passando todas as músicas da sua vida.

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0: E é só aqui na tarde que consegue ouvir músicas de outros tempos, que já não ouvem mais lado nenhum. Eu trago-lhe todas as noites grandes recordações. Espero que goste. Fique por aí comigo.
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0: E estamos mesmo, mesmo quase a terminar as 2 horas de hoje, entre as 4 e as 6 da manhã, aqui nas madrugadas da Tajid. Faltam 3 minutos para as 6 da manhã, por isso despeço-me com a promessa de voltar amanhã, no horário de sempre, com grandes músicas e grandes recordações. Boa noite e até amanhã.
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4: Se só agora se ligou à Rádio Tagi, saiba que eu sou a Helena Gomes e que faço diariamente esta viagem entre as 6 e as 9 da manhã. Uma viagem cheia de grandes músicas que eu tenho todo o gosto em partilhar consigo.

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Entre as 6 e as 9 da manhã, sou eu, Helena Gomes, quem lhe dá a ouvir as músicas da sua vida. Aqui, na Tágide, a rádio dos bons velhos tempos. Bom dia!

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0: E assim caminhamos juntos nesta manhã com muita música. É tão bom ter a sua companhia aí desse lado. Bom dia, seja bem-vindo à Tagit, a rádio dos bons velhos tempos. 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
2: Assim acontece nas manhãs de Tajid, irmos lá atrás no tempo buscar grandes músicas. Eu diria até as melhores músicas de sempre. É aqui, na Rádio dos Bons Velhos Tempos, que pode ouvir todas as músicas da sua vida. Eu sou Helena Gomes e desejo-lhe uma fantástica manhã na nossa companhia.

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0: Nas manhãs da Tágide só houve grandes recordações. Todos os dias, até às 9 da manhã, trago uma mão bem cheia de boa música para recordarmos juntos. Bom dia!
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0: Se só agora se ligou connosco, seja muito bem-vindo. Saiba que no início de cada manhã, na Tágid, até às 9, sou eu, Lena Gomes, quem escolhe todas as músicas que vão passando por aqui. Tenha uma grande manhã com a Rádio dos Bons Velhos Tempos.
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5: Entre as 6 e as 9 da manhã, ofereço-lhe a minha companhia. A minha e de grandes recordações da música dos bons velhos tempos. Eu sou a Helena Gomes e tenho muito gosto em entrar nas manhãs da rádio na sua companhia.
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0: E cá estou eu novamente a dar-lhe música. Sou Helena Gomes e espero que goste das músicas que partilho consigo. Bom dia!
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0: Seja bem-vindo à emissão da rádio dos bons velhos tempos. Esta é a única que lhe dá a ouvir músicas que certamente pensava que nunca mais ia ouvir na rádio. 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Muito bom dia! 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
2: Olá, olá, eu sou a Helena Gomes e estou consigo aqui nas manhãs da rádio até às 9 da manhã em radiotagid.pt. Bom dia, obrigada por estar aí desse lado.
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Na Rádio dos Bons Velhos Tempos passam todas as músicas da sua vida. Obrigada por estar aí comigo. Tenha uma excelente manhã.

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0: se a boa música que procuro ouvir nesta manhã, deixe-me que lhe diga, modéstia à parte, preparei para hoje uma grande seleção musical. Está, portanto, no sítio certo para passar uma manhã fantástica com músicas extraordinárias. Obrigada por estar connosco.
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3: Muito bom dia. Os preços do gás natural no mercado regulado aumentam em média 6,4% a partir de hoje, segundo as tarifas aprovadas pela entidade reguladora dos serviços energéticos, a ERSE. De acordo com as simulações do regulador, um casal sem filhos no primeiro escalão de consumo passa a pagar uma fatura média mensal de 17,38€, mais 91 cêntimos face a setembro. Já um casal com dois filhos no segundo escalão de consumo terá uma fatura média mensal de 32,53€, o que representa um aumento de 1,62€. As novas tarifas abrangem cerca de 431 mil clientes que permanecem no mercado regulado e vigoram durante o ano gás 2026-27, entre 1 de outubro de 2026 e 30 de setembro de 2027. No mercado livre, os preços cobrados aos consumidores variam entre comercializadores e dependem da oferta contratada por cada cliente. A ERSE estima que cerca de 1,14 milhões de consumidores estejam no mercado liberalizado no ano gás 2026-27. Os consumidores com tarifa social, tanto no mercado regulado como no mercado livre, beneficiam de um desconto de 31,2%. O Protejo e a Zero alertaram hoje que o caudal mínimo diário acordado entre Portugal e Espanha para o Tejo continua por cumprir, apontando 14 dias abaixo daquele valor no último ano hidrológico, 5 dos quais com caudal nulo. Em comunicado conjunto divulgado no Dia Nacional da Água, o Protejo, o Movimento pelo Tejo e a Associação Ambientalista Zero indicam que dados do Sistema Nacional de Informação de Recursos Hídricos relativos às afluências à Albufeira do Fratel entre 1 de outubro de 2025 e 28 de setembro deste ano mostram que não foi assegurado em todos os dias o mínimo de 1 hectómetro cúbico, equivalente a cerca de 11,6 metros cúbicos por segundo. As duas organizações, uma das quais o Protejo, com sede em Vila Nova da Barquinha, recordam que o compromisso alcançado entre Portugal e Espanha em setembro de 2024 previa a distribuição pelos 7 dias da semana dos 7 hectómetros cúbicos até então estabelecidos como caudal mínimo semanal. Não cumpriram o hectómetro cúbico que estava previsto nesse novo acordo, disse o porta-voz do Protejo, Paulo Constantino, considerando vinculativo o compromisso alcançado entre os dois países em 2024. O comunicado recorda que em setembro de 2024, a Yara Ruiz, a ministra do Ambiente e Energia, Maria da Graça Carvalho, afirmou que tinham acabado os dias de caudal zero no Rio Tejo, na sequência do compromisso entre os dois países para assegurar caudais diários a partir da barragem de Cedilho. Paulo Constantino ressalvou, contudo, que o mínimo de 1 hectómetro cúbico por dia não resolve, na perspectiva do movimento, o problema da regularidade dos caudais, uma vez que esse volume pode ser libertado de forma concentrada durante algumas horas, permitindo que o rio fique sem caudal durante outras horas do mesmo dia. As duas organizações defendem que Portugal e Espanha estabeleçam um regime de caudais ecológicos para o Tejo, monitorizado diariamente e integrado nos planos de gestão de região hidrográfica do quarto ciclo para 2028-2033 e posteriormente transposto para a Convenção de Albufeira. O CRIA, o Centro de Recuperação e Integração de Abrantes, regressou da primeira participação internacional no judo adaptado com resultado pleno. 3 atletas em competição e 3 medalhas conquistadas. Diana Pereira e Bruno Charuto arrecadaram o ouro. Nuno Batista trouxe o bronze do torneio realizado em Gdansk, na Polónia, nos dias 26 e 27 de setembro. A participação fora de portas foi o resultado de um trabalho que ganhou maior consistência nos últimos meses. Diogo Rosado, monitor do CRIA e um dos responsáveis pelo projeto, juntamente com a Joana Teixeira, explica que os atletas passaram a treinar regularmente em Abrantes, complementando a preparação com uma deslocação mensal a Torres Novas para trabalhar com outras instituições. Depois das primeiras competições nacionais, surgiu a possibilidade de atravessar fronteiras.
4: O Bruno Charuto foi alguém que despertou algum frição ali nos júris e foi proposto ir para o nível 3. Subiu de nível, sem nós estarmos à espera, e chegou lá e conseguiu-se superar. E num nível que nós não esperávamos, trouxe uma medalha de ouro, foi incrível.
5: Medalha de ouro, e depois temos ainda o Nuno, não é? E a Diana. Sim. Conseguiram em níveis, como é que foi?
4: No nível 4, o Nuno e a Diana conseguiram atingir um excelente resultado num terceiro lugar, onde o Nuno é uma pessoa com mais de 100 quilos, e as categorias no judé com mais de 100 quilos não existe o 105 e o 110, é?
5: Pois é, mais de 100.
4: E apanhou 2 robocopos polacos assim, uns meninos com quase 2 metros de altura e com 100 e muitos quilos, e onde o Nuno acaba por perder os 2 combates, mas acaba em terceiro pelos pontos, porque o Nuno só perdeu o combate os 2 por decisão do árbitro, porque nenhum conseguiu fazer Ipone e Vazaga a ele, e como os outros atletas atacaram mais que ele, o árbitro decidiu a vitória justamente para os outros, e o Nuno conseguiu um honroso terceiro lugar. A Diana foi uma situação um bocadinho mais caricata e muito nervosa. A Diana tem muito talento, teve a sorte de o primeiro combate, que ela foi a primeira a combater, estavam todos nervosinhos, e apanhou uma portuguesa que nós conhecíamos, e a Diana já tinha lutado contra ela e sabíamos que a Diana tinha mais capacidades, ganhou, motivou-se, e depois a seguir voltou a ganhar os 2 combates, onde acabou por ganhar a placa no último combate e trazer a medalha de ouro.
3: O próximo objetivo está já identificado, Belgrado, na Sérvia, onde, segundo Diogo Rosado, deverá decorrer dentro de cerca de 2 meses o Campeonato Europeu de Judo Adaptado.
4: Vai decorrer o Campeonato Europeu de Judo Adaptado em Belgrado, na Sérvia, e nós esta tarde vamos ter uma reunião ali com as nossas chefes e com a direção para fazermos o choradinho, para ver se conseguimos estar presentes. Sabemos que isto tem custos, sabemos que a Câmara também nos quer apoiar e agradecemos desde já esse apoio, mas sim, temos mais um sonho de ir participar, ir até Belgrado.
3: Depois de 3 atletas terem ido à Polónia e os 3 regressarem medalhados, fica agora então um novo desafio, Belgrado. A verificação automática do registro criminal dos professores detectou 62 docentes com certificado inválido e que foram provisoriamente afastados de funções, divulgou o Ministério da Educação, que determinou uma análise urgente e imediata de todas as situações. O mecanismo foi introduzido no atual ano letivo no âmbito da simplificação administrativa, digitalização e interoperabilidade, explicou o Ministério da Educação, Ciência e Inovação em comunicado. Após terem sido identificados 62 docentes a exercer, cujo registro criminal é, nos termos da lei, incompatível com o exercício de funções com menores, o Ministro da Educação, Fernando Alexandre, determinou com caráter de urgência à Inspeção-Geral da Educação e Ciência, à IGEC, a análise imediata de todas as situações e as diligências necessárias para garantir a segurança e a proteção dos alunos. Estes docentes são provisoriamente afastados do exercício de funções e dispensados de comparecer no estabelecimento de ensino, enquanto a IGEC procede à análise individual de cada caso, com base na informação constante do registro criminal e em outros elementos relevantes, pode ler-se. De acordo com a nota do Ministério da Educação, a IGEC vai verificar a natureza e os efeitos das condenações ou demais decisões constantes do registro criminal, incluindo a eventual existência de penas acessórias, medidas de segurança ou outras interdições, e determinará o enquadramento e as consequências aplicáveis em cada caso. A seleção portuguesa, horas depois do abandono de Cristiano Ronaldo, tenta hoje ficar um passo do apuramento na Liga das Nações, caso consiga manter o registro 100% vitorioso no Grupo A4 na deslocação à Dinamarca. Depois de triunfos sobre o país de Gales no estádio de Alvalade em Lisboa por 1-0 e 2-1 na Noruega em Oslo, novo sucesso em Copenhaga deixa Portugal com pé e meio nos quartos de final e em excelentes condições de conquistar o grupo, embora esteja a viver um dos episódios mais conturbados da sua história. Ontem o capitão Cristiano Ronaldo, recordista de jogos com 234 jogos e 146 golos, fez cair uma bomba na seleção nacional ao abandonar por decisão própria o estágio da equipa na capital dinamarquesa, depois do selecionador Jorge Jesus ter divulgado que o avançado de 41 anos iria novamente iniciar o encontro no banco de suplentes. De regresso vai estar Bruno Fernandes, que falhou o jogo com os noruegueses devido a problemas físicos, enquanto João Félix, que marcou em Alvalade e em Oslo, está em dúvida, embora deva recuperar a tempo para ser titular, e Francisco Conceição é baixa certa por causa de lesão. Os defesas Rubem Dias, Renato Veiga e João Cancelo estão em risco para o encontro do próximo domingo com a Noruega no Dragão, no Porto, caso vejam um cartão amarelo, tal como os médios João Palhinha, Vitinha e Bernardo Silva. O Dinamarca-Portugal está agendado para hoje às 19h45 e terá a arbitragem do ucraniano Mykola Balakin. E as notícias, essas regressam daqui a uma hora. Fique connosco. Bom dia, boa quinta-feira.
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9: Se está a trabalhar na nossa companhia, saiba que é um prazer poder levar até si estas músicas que certamente ajudam que o dia corra melhor. Eu, da minha parte, tenho todo o gosto em passá-las para si. Fique por aí comigo e tenha uma grande manhã com a Rádio Tâges.

0: Bom dia, está com a Tágide em www.radiotágide.pt. Para além das grandes músicas que trago para si esta manhã, também pode espreitar as últimas notícias nacionais, internacionais e ainda do mundo da música no nosso site, com o carimbo da Media One. Seja muito bem-vindo.
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5: Nove horas, três minutos. Bom dia. Bem-vindos à Rádio dos Bons Velhos Tempos.
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5: Seja então muito bem-vindo à Rádio Tágido. Cá estou eu prontinho para mais uma edição do Nove Picos, o programa da manhã da Rádio dos Bons Velhos Tempos. Sou o Carlos Aparício e fico a fazer-lhe companhia nas próximas 4 horas até à 1 da tarde. Nesta manhã de quinta-feira tenho, como sempre, muita música e grandes recordações para começar o seu dia da melhor maneira. Fique por aí comigo, tenha um ótimo dia com o Tágido.

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0: 9h16, bom dia, continua com a tarde, este é o 9 e Picos, eu sou o Carlos Aparício e esta é a Rádio dos Bons Velhos Tempos.
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0: Espreitamos o Instituto Português do Mar e da Atmosfera para sabermos quais são as previsões do estado do tempo para quinta-feira, primeiro dia do mês de outubro. As previsões são de céu geralmente muito nublado, apresentando períodos de muito nublado até ao meio da manhã. Períodos de chuva ou aguaceiros, em especial na região sul, até ao meio da manhã também, e o vento deverá ser fraco ou moderado, superando por vezes forte, até 40 km/h, na faixa costeira ocidental, a partir da tarde. Há possibilidade de formação de neblina ou nevoeiro matinal e está prevista pequena descida da temperatura mínima. As máximas previstas são de 21 graus para o Porto, 22 para Coimbra, 23 para Lisboa, 25 para Vila de Rei, 26 para Santarém, Tomar, Torres Novas e Vila Nova da Barquinha e 27 para Faro, Abrantes, Constância, Entroncamento, Mação e também para Sardoal.

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0: 9 horas 33 minutos. É hora de notícias aqui na Rádio dos Bons Velhos Tempos.
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3: Muito bom dia. A Inspeção-Geral da Saúde abriu um inquérito para avaliar a resposta prestada aos utentes do Lar de Idosos de Estremoz na sequência de um surto de gripe A que já provocou a morte de 6 pessoas. A Inspeção-Geral das Atividades em Saúde, a IGAS, explica que o inquérito pretende avaliar tanto a resposta assistencial como a organizacional e foi instaurado na quarta-feira. O inquérito pretende também averiguar aspectos como o acompanhamento clínico dos utentes do Lar de Idosos de Santa Casa da Misericórdia de Vieiros, de Veiros em Estremoz, a prevenção e controle de infecção, a referenciação para cuidados hospitalares e a articulação entre a instituição e as entidades de saúde envolvidas. Na terça-feira, a Unidade Local de Saúde do Alentejo Central confirmou a morte de um dos 3 utentes que ali estavam internados, elevando para 6 o número total de óbitos. A OLS do Alentejo Central acrescentou que foi confirmada neste utente a infecção por vírus influenza A. 4 utentes do lar morreram no hospital e 2 nas instalações do lar. Na nota, a OLS informou que o Departamento de Saúde Pública mantém o acompanhamento epidemiológico da situação, incluindo a verificação do cumprimento das medidas de controlo de infecção, higienização, isolamento e utilização de equipamentos de proteção individual. A Procuradoria-Geral da República também já instaurou um inquérito às mortes destes utentes, não tendo sido até agora constituídos arguidos. O secretário-geral do PS, José Luís Carneiro, anunciou que vai propor aos órgãos do partido a abstenção na votação do Orçamento do Estado para 2027, depois das garantias que foram deixadas pelo primeiro-ministro Luís Montenegro. Optámos pela abstenção porque o primeiro-ministro deu um sinal muito positivo ao responder a todas as questões que tínhamos colocado, quer em relação à Constituição e os termos em que se referiu ao PS merecem o nosso apreço, disse numa entrevista ao jornal online Eco. Caso os órgãos do partido aprovem esta abstenção do PS, a viabilização do documento fica assegurada, independentemente dos votos das restantes bancadas. José Luís Carneiro espera que este compromisso sobre a revisão constitucional e outras garantias que foram dadas por Luís Montenegro sejam honradas no decurso do futuro político próximo. Na mesma entrevista, o secretário-geral socialista ressalvou que a decisão terá de ser aprovada pelos órgãos do partido. Além da questão da revisão constitucional, Carneiro referiu que Luís Montenegro respondeu às restantes 3 exigências do PS para viabilizar o orçamento, como a proteção das pensões presentes e futuras da Segurança Social, o financiamento dos investimentos que ficaram para trás devido aos atrasos na execução do Plano de Recuperação e Resiliência e a recuperação dos municípios e regiões afetados pelas tempestades. O presidente do PSD afirmou na terça-feira à noite que vai contar com o PS na próxima revisão constitucional, defendendo que a história é importante, mas avisou que não irá excluir ninguém, prometendo respeitar os limites materiais da lei fundamental. A Câmara Municipal de Mação aprovou a aquisição das antigas instalações da fábrica Mirrado por 1 milhão e 130 mil euros, com o objetivo de transformar o complexo num espaço multiusos para feiras, exposições, congressos, espetáculos e outras iniciativas. A proposta foi aprovada por maioria com a abstenção dos vereadores do PST, seguindo-se à assinatura de um contrato de promessa de compra e venda com a família proprietária. A concretização do negócio depende agora da aprovação da Assembleia Municipal. Depois da reunião do Executivo, aconteceu outra com a família proprietária da antiga fábrica para oficializar o negócio. José Fernando Martins, autarca de Mação, fala de um passo enorme num grande objetivo para a Mação, ter um parque de feiras e eventos.
4: É um processo que está agora a começar, será concluído em breve. Ou seja, sim, isto é um projeto que vinha e que fazia parte do programa eleitoral do Partido Socialista, que é a aquisição das antigas fábricas de Mirrado para a concretização de um pavilhão multiusos. Chegámos a acordo com a família, Levámos hoje o assunto à reunião de Câmara, aliás este já tinha ficado pendente da semana passada, porque faltava um documento e porque foi solicitado também pelos seus vereadores uma visita ao local. Conseguimos concretizar tudo isso hoje e portanto hoje na reunião de Câmara deliberámos sobre esta aquisição. Obviamente que é um processo que está agora apenas a iniciar, até porque carece de autorização da Assembleia Municipal, portanto terá que ser aprovado ainda em Assembleia Municipal, mas aquilo que já fizemos foi os primeiros passos, que foi aprovado em reunião de Câmara, assinámos o contrato de promessa de compra e venda com a família e vamos submeter agora à apreciação da Assembleia Municipal para podermos definitivamente concretizar isto.
3: Depois da aquisição, será necessário elaborar o projeto que José Fernando Martins pretende que seja amplamente discutido na sociedade e procurar fontes de financiamento para executar as obras.
4: Nós fizemos uma avaliação daquele edificado, isto são as antigas fábricas, a antiga fábrica Mirrado e alguns terrenos anexos. A ideia é fazer um pavilhão multiusos e acautelarmos as coisas de aquisições dos terrenos anexos para podermos ter estacionamentos quando dos eventos. Agora, obviamente que isto concretizando-se no início do próximo ano, teremos que fazer um projeto que quero que seja amplamente discutido na sociedade.
3: O objetivo da Câmara é então criar um equipamento permanente capaz de receber feiras, exposições, congressos, concertos e outras iniciativas de maior dimensão e ter ainda espaço para estacionamento. Mais de 30 de expositores de vários pontos do país e ilhas participam este mês de outubro na Feira Nacional de Doçaria Tradicional de Abrantes, este ano dedicada ao tema O Azeite na Doçaria Portuguesa. A 24ª edição do certame realiza-se entre 23 e 25 de outubro. Vai ter lugar na Esplanada 1º de Maio, no Centro Histórico da cidade, tendo como anfitriãs a Palha de Abrantes, as Tigeladas e este ano com particular destaque as broas fervidas. A organização escolheu para esta edição o azeite como elemento de ligação entre a doçaria, a produção agrícola e as tradições locais, estendendo o tema a oficinas culinárias, demonstrações, atividades com escolas e iniciativas no território. As broas fervidas, doce tradicional confeccionado com azeite, mel e noz, assumem especial protagonismo, estando prevista uma demonstração de doçaria ao vivo dedicada à sua confecção, logo na abertura do certame. Além da componente gastronómica, a edição deste ano inclui, como sempre, animação infantil, fado, dança contemporânea, cante e música tradicional portuguesa, exposições e venda de livros, estando prevista para a noite de abertura uma atuação de António Pinto Basto e Cristiana Águas. Portugal assegurou ontem a 11ª presença, a 4ª consecutiva, na fase final do Campeonato da Europa de Futebol Sub-21, ao golear Gibraltar por 4-0 e ao assegurar o primeiro lugar no Grupo B. Rodrigo Mora, aos 20 minutos, Rodrigo Rego, aos 44, Gonçalo Oliveira, aos 88 e Picoque, na própria baliza, aos 90+1, marcaram os golos da equipa das esquinas no triunfo frente aos gibraltinos, um jogo que decorreu em Ponta Delgada, nos Açores, após a 9ª e penúltima jornada da qualificação. Sob o comando de Luís Freire e após 15 anos com Rui Jorge, a seleção lusa de sub-21 garantiu uma das 16 vagas na 26ª edição do Europeu, que vai ser disputado entre 17 de junho e 4 de julho do próximo ano na Albânia e na Sérvia, isto ao somar 22 pontos já inalcançáveis para a República Checa, que conta com 18 e defronta a equipa das esquinas na terça-feira em Leiria. Para já é tudo quanto a notícias. Continuo desse lado. Tenha um bom dia.
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0: 17 graus é a temperatura certa lá fora neste momento, informa a Meteo Abrantes.
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0: 9h45, bom dia.
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0: 9h56, quase a chegar ao final desta primeira hora de hoje. Voltamos a seguir às 10 para mais uma hora do 9 e Picos com Carlos Aparício, aqui na Tágede, a Rádio dos Bons Velhos Tempos.
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6: Passam agora 2 minutos das 10 da manhã.
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6: Segunda hora do 9 e picos desta quinta-feira, seja muito bem-vindo. Eu já tenho aqui preparadas todas as músicas que vão tocar já a seguir. Sou o Carlos Aparício e de segunda a sexta-feira sou eu que fico online consigo entre as 9 e as 13 horas. Faça-me companhia aí desse lado, tenha um ótimo dia e bom trabalho se for o seu caso.

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0: Seja muito bem-vindo à tarde, está com o Nove Picos. Eu sou o Carlos Aparício, faço-lhe companhia todos os dias, de segunda a sexta-feira, entre as 9 e a 1 da tarde. Obrigado pela sua companhia. Tenha um excelente dia connosco.
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0: E chegamos assim às 10:30 da manhã, hora de notícias, aqui na Tagid.
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3: Muito bom dia. Os preços do gás natural no mercado regulado aumentam em média 6,4% a partir de hoje, segundo as tarifas aprovadas pela entidade reguladora dos serviços energéticos, a ERSE. De acordo com as simulações do regulador, um casal sem filhos no primeiro escalão de consumo passa a pagar uma fatura média mensal de 17,38€, mais 91 cêntimos face a setembro. Já um casal com dois filhos no segundo escalão de consumo terá uma fatura média mensal sal de 32,53€, o que representa um aumento de 1,62€. As novas tarifas abrangem cerca de 431 mil clientes que permanecem no mercado regulado e vigoram durante o ano gás 2026-27, entre 1 de outubro de 2026 e 30 de setembro de 2027. No mercado livre, os preços cobrados aos consumidores variam entre comercializadores e dependendo da oferta contratada por cada cliente. A ERSE estima que cerca de 1,14 milhões de consumidores estejam no mercado liberalizado no ano gás 2026-27. Os consumidores com tarifa social, tanto no mercado regulado como no mercado livre, beneficiam de um desconto de 31,2%. O Protejo e a Zero alertaram hoje que o caudal mínimo diário acordado entre Portugal e Espanha para o Tejo continua por cumprir, apontando 14 dias abaixo daquele valor no último ano hidrológico, 5 dos quais com caudal nulo. Em comunicado conjunto divulgado no Dia Nacional da Água, o Protejo, o Movimento pelo Tejo e a Associação Ambientalista Zero indicam que dados do Sistema Nacional de Informação de Recursos Hídricos relativos às afluências à Albufeira do Fratel entre 1 de outubro de 2025 e 28 de setembro deste ano mostram que não foi assegurado em todos os dias o mínimo de 1 hectómetro cúbico, equivalente a cerca de 11,6 metros cúbicos por segundo. As duas organizações, uma das quais o Protejo, com sede em Vila Nova da Barquinha, recordam que o compromisso alcançado entre Portugal e Espanha em setembro de 2024 previa a distribuição pelos 7 dias da semana dos 7 hectómetros cúbicos até então estabelecidos como caudal mínimo semanal. Não cumpriram o hectómetro cúbico que estava previsto nesse novo acordo, disse o porta-voz do Protejo, Paulo Constantino, considerando vinculativo o compromisso alcançado entre os dois países em 2024. O comunicado recorda que em setembro de 2024, a Yara Ruiz, a ministra do Ambiente e Energia, Maria da Graça Carvalho, afirmou que tinham acabado os dias de caudal zero no Rio Tejo, na sequência do compromisso entre os dois países para assegurar caudais diários a partir da barragem de Cedilho. Paulo Constantino ressalvou, contudo, que o mínimo de 1 hectómetro cúbico por dia não resolve, na perspectiva do movimento, o problema da regularidade dos caudais, uma vez que esse volume pode ser libertado de forma concentrada durante algumas horas, permitindo que o rio fique sem caudal durante outras horas do mesmo dia. As duas organizações defendem que Portugal e Espanha estabeleçam um regime de caudais ecológicos para o Tejo, monitorizado diariamente e integrado nos planos de gestão de região hidrográfica do quarto ciclo para 2028-2033 e posteriormente transposto para a Convenção de Albufeira. O CRIA, o Centro de Recuperação e Integração de Abrantes, regressou da primeira participação internacional no judo adaptado com resultado pleno. 3 atletas em competição e 3 medalhas conquistadas. Diana Pereira e Bruno Charuto arrecadaram o ouro. Nuno Batista trouxe o bronze do torneio realizado em Gdansk, na Polónia, nos dias 26 e 27 de setembro. A participação fora de portas foi o resultado de um trabalho que ganhou maior consistência nos últimos meses. Diogo Rosado, monitor do CRIA e um dos responsáveis pelo projeto, juntamente com a Joana Teixeira, explica que os atletas passaram a treinar regularmente em Abrantes, complementando a preparação com uma deslocação mensal a Torres Novas para trabalhar com outras instituições. Depois das primeiras competições nacionais, surgiu a possibilidade de atravessar fronteiras.
4: O Bruno Charuto foi alguém que despertou algum frição ali nos júris e foi proposto ir para o nível 3. Subiu de nível, sem nós estarmos à espera, e chegou lá e conseguiu-se superar. E num nível que nós não esperávamos, trouxe uma medalha de ouro, foi incrível.
5: Medalha de ouro, e depois temos ainda o Nuno, não é? E a Diana. Sim. Conseguiram em níveis, como é que foi?
4: No nível 4, o Nuno e a Diana conseguiram atingir um excelente resultado num terceiro lugar, onde o Nuno é uma pessoa com mais de 100 quilos e as categorias no judé com mais de 100 quilos não existe o 105 e o 110, é?
5: Pois é, mais de 100.
4: E apanhou dois robocopos polacos. Assim, uns meninos com quase 2 metros de altura e com 100 e muitos quilos, e onde o Nuno acaba por perder os dois combates, mas acaba em terceiro pelos pontos, porque o Nuno só perdeu o combate os dois por decisão do árbitro, porque nenhum conseguiu fazer e põe em vazaga a ele, e como os outros atletas atacaram mais que ele, o árbitro decidiu a vitória justamente para os outros e o Nuno conseguiu um honroso terceiro lugar. A Diana foi uma situação um bocadinho mais caricata e muito nervosa. A Diana tem muito talento, teve a sorte de o primeiro combate, que ela foi a primeira a combater, que estavam todos nervosinhos, e apanhou uma portuguesa que nós conhecíamos, e a Diana já tinha lutado contra ela e sabíamos que a Diana tinha mais capacidades, ganhou, motivou-se e depois a seguir voltou a ganhar os dois combates, onde acabou por ganhar a placa no último combate e trazer a medalha de ouro.
3: O próximo objetivo está já identificado, Belgrado, na Sérvia, onde, segundo Diogo Rosado, deverá decorrer dentro de cerca de 2 meses o Campeonato Europeu de Judo Adaptado.
4: Vai decorrer o Campeonato Europeu de Judo Adaptado em Belgrado, na Sérvia, e nós esta tarde vamos ter uma reunião ali com as nossas chefes e com a direção para fazermos o choradinho, para ver se conseguimos estar presentes. Sabemos que isto tem custos, sabemos que a Câmara também nos quer apoiar e agradecemos desde já esse apoio, mas sim, temos mais um sonho de participar e ir até Belgrado.
3: Depois de 3 atletas terem ido à Polónia e os 3 regressarem medalhados, fica agora então um novo desafio, Belgrado. A verificação automática do registro criminal dos professores detectou 62 docentes com certificado inválido e que foram provisoriamente afastados de funções, divulgou o Ministério da Educação, que determinou uma análise urgente e imediata de todas as situações. O mecanismo foi introduzido no atual ano letivo no âmbito da simplificação administrativa, digitalização e interoperabilidade, explicou o Ministério da Educação, Ciência e Inovação em comunicado. Após terem sido identificados 62 docentes a exercer cujo registro criminal é, nos termos da lei, incompatível com o exercício de funções com menores, o Ministro da Educação, Fernando Alexandre, determinou com caráter de urgência à Inspeção-Geral da Educação e Ciência, à IGEC, a análise imediata de todas as situações e as diligências necessárias para garantir a segurança e a proteção dos alunos. Estes docentes são provisoriamente afastados do exercício de funções e dispensados de comparecer no estabelecimento de ensino, enquanto a IGEC procede à análise individual de cada caso, com base na informação constante do registro criminal e em outros elementos relevantes, pode ler-se. De acordo com a nota do Ministério da Educação, a IGEC vai verificar a natureza e os efeitos das condenações ou demais decisões constantes do registro criminal, incluindo a eventual existência de penas acessórias, medidas de segurança ou outras interdições, e determinará o enquadramento e as consequências aplicáveis em cada caso. A seleção portuguesa, horas depois do abandono de Cristiano Ronaldo, tenta hoje ficar um passo do apuramento na Liga das Nações, caso consiga manter o registro 100% vitorioso no Grupo A4 na deslocação à Dinamarca. Depois de triunfos sobre o país de Gales no estádio de Alvalade em Lisboa por 1-0 e 2-1 na Noruega em Oslo, novo sucesso em Copenhaga deixa Portugal com pé e meio nos quartos de final e em excelentes condições de conquistar o grupo, embora esteja já viver um dos episódios mais conturbados da sua história. Ontem o capitão Cristiano Ronaldo, recordista de jogos com 234 jogos e 146 golos, fez cair uma bomba na seleção nacional ao abandonar por decisão própria o estágio da equipa na capital dinamarquesa, depois do selecionador Jorge Jesus ter divulgado que o avançado de 41 anos iria novamente iniciar o encontro no banco de suplentes. De regresso vai estar Bruno Fernandes, que falhou o jogo com os noruegueses devido a problemas físicos, enquanto João Félix, que marcou em Alvalade e em Oslo, está em dúvida, embora deva recuperar a tempo para ser titular, e Francisco Conceição é baixa certa por causa de lesão. Os defesas Rubem Dias, Renato Veiga e João Cancelo estão em risco para o encontro do próximo domingo com a Noruega no Dragão, no Porto, caso vejam um cartão amarelo, tal como os médios João Palhinha, Vitinha e Bernardo Silva. O Dinamarca-Portugal está agendado para hoje às 19h45 e terá arbitragem do ucraniano Mykola Balakin. E as notícias, essas regressam daqui a uma hora. Fique connosco, bom dia, boa quinta-feira.
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0: Temperatura atual, 20 graus. Uma informação da Meteo Abrantes.
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2: Espreitamos o Instituto Português do Mar e da Atmosfera para sabermos quais são as previsões do estado do tempo para quinta-feira, primeiro dia do mês de outubro. As previsões são de céu geralmente muito nublado, apresentando períodos de muito nublado até ao meio da manhã. Períodos de chuva ou aguaceiros, em especial na região sul, até ao meio da manhã também, e o vento deverá ser fraco ou moderado, superando por vezes forte, até 40 km/h, na faixa costeira ocidental, a partir da tarde. Há possibilidade de formação de neblina ou nevoeiro matinal e está prevista pequena descida da temperatura mínima. As máximas previstas são de 21 graus para o Porto, 22 para Coimbra, 23 para Lisboa, 25 para Vila de Rei, 26 para Santarém, Tomar, Torres Novas e Vila Nova da Barquinha e 27 para Faro, Abrantes, Constância, Entroncamento, Mação e também para Sardual.
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0: 10h48, esta é a Rádio dos Bons Velhos Tempos. www.radiotagide.pt é onde pode acompanhar tudo o que se passa aqui na nossa emissão todos os dias. Bom dia!
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1: Já só faltam 6 minutos para as 11 da manhã. Nós voltamos logo a seguir às 11 para mais uma hora do 9 e Pico, claro está. Bom dia, até já.
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4: Onze horas mais 4 minutos, seja bem-vindo à Tagid.
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0: prepare. E está agora chegada a hora de ficarmos com o Daniel Vieira e com os Dias da História nesta edição de quinta-feira do Nove Picos, aqui onde o Daniel nos traz um acontecimento histórico que aconteceu neste mesmo dia, mas em anos passados. Os Dias da História com o Daniel Vieira, para ouvir agora mesmo, na Tágide, no Nove Picos. Bom dia!
1: Os Dias da História, um acontecimento histórico por cada um dos 365 dias do ano. Os Dias da História, uma compilação de Paulo Jorge de Sousa Pinto, com edição de Daniel Vieira. 1º de Outubro, 331 a.C. Batalha de Gaugamela, no atual Iraque. Foi nesta data que teve lugar um confronto decisivo entre o exército de Alexandre, o Grande, que totalizava cerca de 50 mil soldados, e as forças de Dário III, o imperador da Pérsia, que teriam talvez o dobro dos efetivos. A batalha ocorreu num local que as fontes gregas designam por Gaugamela e que corresponde possivelmente aos arredores de Mossul, no norte do atual Iraque. Os persas sofreram uma derrota esmagadora, apesar da sua vantagem. A infantaria grega susteve as cargas da cavalaria e dos carros de guerra persas e investiu em cunha sobre as linhas inimigas, causando a sua debandada. A derrota persa foi selada quando Dário abandonou a batalha e se retirou para o interior do seu império. Gaugamela foi o derradeiro episódio de uma sucessão de derrotas militares sofridas por Dário perante o avanço do exército de Alexandre. O Império Persa tinha atingido a sua máxima extensão no século V a.C., quando se estendia do Vale do Indo aos Balcãs e à Líbia, mas nesta época encontrava-se em plena desagregação. A derrota na Batalha de Issu, ocorrida 2 anos antes, foi um momento decisivo deste processo de retração. Alexandre tomou o Egito e avançou pela Síria e Mesopotâmia, em direção ao coração do Império Persa. Dário era um chefe débil e incapaz, em contraste com a genialidade de Alexandre. O seu exército era muito numeroso, mas pouco coeso, mal equipado e disciplinado, ao contrário das forças gregas. A batalha precipitou o colapso do Império Persa e o triunfo definitivo de Alexandre, que recolheu um imenso espólio após a fuga de Dário. Este tentou reorganizar as suas forças e formar um novo exército, mas a sua autoridade junto do exército e dos governadores das províncias estava minada. Foi assassinado às ordens de um dos seus generais, alguns meses após a batalha. Foi Alexandre quem lhe prestou honras fúnebres depois de tomar Persépolis, a capital do Império Persa. Este foi integrado nos domínios de Alexandre, situação que perdurou até a sua morte em 323 a.C.
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0: E chegados à meia hora, está, portanto, no momento certo para lhe trazer algumas notícias aqui na Tágid.
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3: Muito bom dia. A Inspeção-Geral da Saúde abriu um inquérito para avaliar a resposta prestada aos utentes do Lar de Idosos de Estremoz na sequência de um surto de gripe A que já provocou a morte de 6 pessoas. A Inspeção-Geral das Atividades em Saúde, a IGAS, explica que o inquérito pretende avaliar tanto a resposta assistencial como a organizacional e foi instaurado na quarta-feira. O inquérito pretende também averiguar aspectos como o acompanhamento clínico dos utentes do Lar de Idosos de Santa Casa da Misericórdia de Vieiros, de Veiros em Estremoz, a prevenção e controle de infecção, a referenciação para cuidados hospitalares e a articulação entre a instituição e as entidades de saúde envolvidas. Na terça-feira, a Unidade Local de Saúde do Alentejo Central confirmou a morte de um dos 3 utentes que ali estavam internados, elevando para 6 o número total de óbitos. A OLS do Alentejo Central acrescentou que foi confirmada neste utente a infecção por vírus influenza A. 4 utentes do lar morreram no hospital e 2 nas instalações do lar. Na nota, a OLS informou que o Departamento de Saúde Pública mantém o acompanhamento epidemiológico da situação, incluindo a verificação do cumprimento das medidas de controlo de infecção, higienização, isolamento e utilização de equipamentos de proteção individual. A Procuradoria-Geral da República também já instaurou um inquérito às mortes destes utentes, não tendo sido até agora constituídos arguídos. O secretário-geral do PS, José Luís Carneiro, anunciou que vai propor aos órgãos do partido a abstenção na votação do Orçamento do Estado para 2027, depois das garantias que foram deixadas pelo primeiro-ministro Luís Montenegro. Optámos pela abstenção porque o primeiro-ministro deu um sinal muito positivo ao responder a todas as questões que tínhamos colocado, quer em relação à Constituição e os termos em que se referiu ao PS merecem o nosso apreço, disse numa entrevista ao jornal online Eco. Caso os órgãos do partido aprovem esta abstenção do PS, a viabilização do documento fica assegurada, independentemente dos votos das restantes bancadas. José Luís Carneiro espera que este compromisso sobre a revisão constitucional e outras garantias que foram dadas por Luís Montenegro sejam honradas no decurso do futuro político próximo. Na mesma entrevista, o secretário-geral socialista ressalvou que a decisão terá de ser aprovada pelos órgãos do partido. Além da questão da revisão constitucional, Carneiro referiu que Luís Montenegro respondeu às restantes 3 exigências do PS para viabilizar o orçamento, como a proteção das pensões presentes e futuras da Segurança Social, o financiamento dos investimentos que ficaram para trás devido aos atrasos na execução do Plano de Recuperação e Resiliência e a recuperação dos municípios e regiões afetados pelas tempestades. O presidente do PSD afirmou na terça-feira à noite que vai contar com o PS na próxima revisão constitucional, defendendo que a história é importante, mas avisou que não irá excluir ninguém, prometendo respeitar os limites materiais da lei fundamental. A Câmara Municipal de Maçã aprovou a aquisição das antigas instalações da fábrica Mirrado por 1 milhão e 130 mil euros, com o objetivo de transformar o complexo num espaço multiusos para feiras, exposições, congressos, espetáculos e outras iniciativas. A proposta foi aprovada por maioria com a abstenção dos vereadores do PST, seguindo-se à assinatura de um contrato de promessa de compra e venda com a família proprietária. A concretização do negócio depende agora da aprovação da Assembleia Municipal. Depois da reunião do Executivo, aconteceu outra com a família proprietária da antiga fábrica para oficializar o negócio. José Fernando Martins, autarca de Maçã, fala de um passo enorme num grande objetivo para a Maçã, ter um parque de feiras e eventos.
4: É um processo que está agora a começar, será concluído em breve. Ou seja, sim, isto é um projeto que vinha e que fazia parte do programa eleitoral do Partido Socialista, que é a aquisição das antigas fábricas Mirrado para a concretização de um pavilhão multiusos. Chegámos a acordo com a família Levámos hoje o assunto à reunião de Câmara, aliás este já tinha ficado pendente da semana passada, porque faltava um documento e porque foi solicitado também pelos seus vereadores uma visita ao local. Conseguimos concretizar tudo isso hoje e portanto hoje na reunião de Câmara deliberámos sobre esta aquisição. Obviamente que é um processo que está agora apenas a iniciar, até porque carece de autorização da Assembleia Municipal, portanto terá que ser aprovado ainda em Assembleia Municipal, mas aquilo que já fizemos foi os primeiros passos, que foi aprovado em reunião de Câmara, assinámos o contrato de promessa de compra e venda com a família e vamos submeter agora a apreciação da Assembleia Municipal para podermos definitivamente concretizar isto.
3: Depois da aquisição, será necessário elaborar o projeto que José Fernando Martins pretende que seja amplamente discutido na sociedade e procurar fontes de financiamento para executar as obras.
4: Nós fizemos uma avaliação daquele edificado, isto são as antigas fábricas, a antiga fábrica Mirrado e alguns terrenos anexos. A ideia é fazer um pavilhão multiusos e acautelarmos as aquisições dos terrenos anexos para podermos ter estacionamentos quando dos eventos. Agora, obviamente que isto concretizando-se no início do próximo ano, teremos que fazer um projeto que quero que seja amplamente discutido na sociedade.
3: O objetivo da Câmara é então criar um equipamento permanente capaz de receber feiras, exposições, congressos, concertos e outras iniciativas de maior dimensão e ter ainda espaço para estacionamento. Mais de 30 de expositores de vários pontos do país e ilhas participam este mês de outubro na Feira Nacional de Doçaria Tradicional de Abrantes, este ano dedicada ao tema O Azeite na Doçaria Portuguesa. A 24ª edição do certame realiza-se entre 23 e 25 de outubro. Vai ter lugar na Esplanada 1º de Maio, no Centro Histórico da cidade, tendo como anfitriãs a Palha de Abrantes, as Tigeladas e este ano com particular destaque as broas fervidas. A organização escolheu para esta edição o azeite como elemento de ligação entre a doçaria, a produção agrícola e as tradições locais, estendendo o tema a oficinas culinárias, demonstrações, atividades com escolas e iniciativas no território. As broas fervidas, doce tradicional confeccionado com azeite, mel e noz, assumem especial protagonismo, estando prevista uma demonstração de doçaria ao vivo dedicada à sua confecção, logo na abertura do certame. Além da componente gastronómica, a edição deste ano inclui, como sempre, animação infantil, fado, dança contemporânea, cante e música tradicional portuguesa, exposições e venda de livros, estando prevista para a noite de abertura uma atuação de António Pinto Basto e Cristiana Águas. Portugal assegurou ontem a 11ª presença, a 4ª consecutiva, na fase final do Campeonato da Europa de Futebol Sub-21, ao golear Gibraltar por 4-0 e ao assegurar o primeiro lugar no Grupo B. Rodrigo Mora, aos 20 minutos, Rodrigo Rego, aos 44, Gonçalo Oliveira, aos 88 e Peacock, na própria baliza, aos 90+1, marcaram os golos da equipa das esquinas no triunfo frente aos gibraltinos, um jogo que decorreu em Ponta Delgada, nos Açores, após a 9ª e penúltima jornada da qualificação. Sob o comando de Luís Freire e após 15 anos com o Rui Jorge, a seleção lusa de sub-21 garantiu uma das 16 vagas na 26ª edição do Europeu, que vai ser disputado entre 17 de junho e 4 de julho do próximo ano na Albânia e na Sérvia, isto ao somar 22 pontos, já inalcançáveis para a República Checa, que conta com 18 e defronta a equipa das esquinas na terça-feira em Leiria. Para já é tudo quanto a notícias. Continuo desse lado. Tenha um bom dia.
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0: E a Meteo Brandes diz-nos que neste momento lá fora estão 23 graus.
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0: E continua a ouvir o Nove Picos aqui na Tágide até às 13 comigo, Carlos Aparício. Espero que esteja a ter uma ótima manhã na nossa companhia.
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0: E agora passam 46 minutos das 11 da manhã.
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0: Espreitamos o Instituto Português do Mar e da Atmosfera para sabermos quais são as previsões do estado do tempo para quinta-feira, primeiro dia do mês de outubro. As previsões são de céu geralmente muito nublado, apresentando períodos de muito nublado até ao meio da manhã. Períodos de chuva ou aguaceiros, em especial na região sul, até ao meio da manhã também, e o vento deverá ser fraco ou moderado, superando por vezes forte, até 40 km/h na faixa costeira ocidental a partir da tarde. Há possibilidade de formação de neblina ou nevoeiro matinal e está prevista pequena descida da temperatura mínima. As máximas previstas são de 21 graus para o Porto, 22 para Coimbra, 23 para Lisboa, 25 para Vila de Rei, 26 para Santarém, Tomar, Torres Novas e Vila Nova da Barquinha e 27 para Faro, Abrantes, Constância, Entroncamento, Mação e também para Sardual.

0: 11:55, quase a terminar esta hora do 9 e picos, mas depois do sinal horário eu volto para a última hora de hoje. Muita música é o que tem garantido até às 13. Bom dia, até já.
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4: Meio-dia e 4 minutos. Seja mais uma vez bem-vindo à emissão da Tágide.
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quarta e última hora do Nove Picos desta quinta-feira. Seja bem-vindo à Rádio dos Bons Velhos Tempos, onde a qualquer momento vai ouvir aquela música especial, a música da sua vida. Elas passam todas aqui na Tagit, em radiotagit.pt. É muito bom ter a sua companhia aí desse lado, por isso venha daí comigo até às 13. Bom dia!

0: Se só agora entrou em radiotargido.pt, saiba que está no ar o 9 e Picos. Este é o programa da manhã aqui na Rádio dos Bons Velhos Tempos. Eu sou o Carlos Aparício, estou consigo todos os dias, de segunda a sexta-feira, entre as 9 e a 1 da tarde. Seja muito bem-vindo e obrigado por nos ter escolhido para a sua companhia.
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0: E a Meteo Brandes diz-nos que neste momento lá fora estão 23 graus.
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0: Espreitamos o Instituto Português do Mar e da Atmosfera para sabermos quais são as previsões do estado do tempo para quinta-feira, primeiro dia do mês de outubro. As previsões são de céu geralmente muito nublado, apresentando períodos de muito nublado até ao meio da manhã. Períodos de chuva ou aguaceiros, em especial na região sul, até ao meio da manhã também, e o vento deverá ser fraco ou moderado, superando por vezes forte, até 40 km/h, na faixa costeira ocidental, a partir da tarde. Há possibilidade de formação de neblina ou nevoeiro matinal e está prevista pequena descida da temperatura mínima. As máximas previstas são de 21 graus para o Porto, 22 para Coimbra, 23 para Lisboa, 25 para Vila de Rei, 26 para Santarém, Tomar, Torres Novas e Vila Nova da Barquinha e 27 para Faro, Abrantes, Constância, Entroncamento, Mação e também para Sardual. E de segunda a sexta, entre as 9 e as 13, já sabe que quem lhe faz companhia aqui na Tágide é o Carlos Aparício, que por acaso sou eu, e lhe trago muitas daquelas músicas que pensava que nunca mais ia ouvir na rádio. Mas estão todas aqui na sua rádio preferida, em radiotágide.pt.
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0: E caminhamos a passos largos para o final desta edição do 9 e Pico. Já faltam apenas 14 minutos para a 1 da tarde.
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0: E estamos assim quase no final da edição de hoje do Nove Picos, o programa da manhã da TAGED. Falta uma meia dúzia de minutos para a hora certa, tempo de lhe dizer até amanhã e sugerir que continue a ouvir a emissão da TAGED. Pela minha parte, fico por aqui, estou de regresso amanhã, claro, às Nove Picos. Obrigado por ter ficado desse lado comigo, beijinhos e abracinhos, tenha um excelente dia.
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0: estamos em Abrantes a emitir para todo o mundo. É com muito gosto que estou aqui, diariamente, a tentar fazer-lhe a melhor companhia.
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0: Ora, viva muito, boa tarde, eu sou Lourdes Gonçalves e mais uma vez estou por aqui para lhe dar a melhor música na melhor rádio.
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0: Muito boa tarde. Cria faz história na Polónia. 3 atletas, 3 medalhas e um novo sonho chamado europeu. O município de Serdoal prepara apoio às associações de caçadores para reforçar o controlo dos javalis. Câmara de Mação avança para a compra da antiga fábrica Mirrado por mais de 1 milhão de euros. Esta quinta-feira, na Informação Antena Livre, a opinião é de Duarte Marques. Estes são temas em destaque na edição que começa agora.
1: Informação com a jornalista Patrícia Seixas.
0: A GNR realiza a partir de hoje a Operação Censos Sénior 2026, que tem como objetivo sensibilizar os idosos para a adoção de comportamentos de segurança e fazer o levantamento das condições de vida daquela população. Na data em que se assinala o Dia Internacional das Pessoas Idosas, a Guarda Nacional Republicana informa em comunicado que entre janeiro e agosto deste ano foram registados 2.720 crimes de burlas a idosos, 4.545 crimes de furtos a idosos e 417 crimes de roubos a idosos. Durante o mesmo período, a GNR deteve 1 pessoa pela prática do crime de burla, 48 pessoas pela prática do crime de furto e 20 suspeitos pela prática de crime de roubo. Em 2025, a Guarda sinalizou 43.074 idosos que vivem sozinhos ou isolados ou em situação de vulnerabilidade em razão da sua condição física, psicológica ou de outra natureza suscetível de colocar em causa a sua segurança. A Operação Censos Sénior 2026 vai decorrer até 15 de novembro em todo o território nacional e envolve ações de patrulhamento e sensibilização aos mais idosos. Apesar do trabalho constante que tem vindo a ser desenvolvido junto das comunidades, a GNR reforça a importância de sensibilizar os séniores para procedimentos de autoproteção face a ameaças como situações de violência, burlas, o conto do vigário e furtos em residências, refere a GNR. Paralelamente, as ações das forças de segurança visam prevenir comportamentos de risco associados ao consumo de álcool, combater o isolamento social, identificar cuidadores informais e capacitar os adultos séniores para a utilização segura da internet. No terreno, a Guarda mantém diversas iniciativas de policiamento comunitário direcionadas à população idosa, com destaque para o programa Apoio 65 Idosos em Segurança. O secretário-geral do PS, José Luís Carneiro, anunciou que vai propor aos órgãos do partido a abstenção na votação do Orçamento do Estado para 2027, depois das garantias que foram deixadas pelo primeiro-ministro Luís Montenegro. Optámos pela abstenção porque o primeiro-ministro deu um sinal muito positivo ao responder a todas as questões que tínhamos colocado, quer em relação à Constituição e os termos em que se referiu ao PS merecem o nosso apreço, disse numa entrevista ao jornal online Eco. Caso os órgãos do partido aprovem esta abstenção do PS, a viabilização do documento fica assegurada, independentemente dos votos das restantes bancadas. José Luís Carneiro espera que este compromisso sobre a revisão constitucional e outras garantias que foram dadas por Luís Montenegro sejam honradas no decurso do futuro político próximo. Na mesma entrevista, o secretário-geral socialista ressalvou que a decisão terá de ser aprovada pelos órgãos do partido. Além da questão da revisão constitucional, Carneiro referiu que Luís Montenegro respondeu às restantes 3 exigências do PS para viabilizar o orçamento, como a proteção das pensões presentes e futuras da Segurança Social, o financiamento dos investimentos que ficaram para trás devido aos atrasos na execução do Plano de Recuperação e Resiliência e a recuperação dos municípios e regiões afetados pelas tempestades. O presidente do PST afirmou na terça-feira à noite que vai contar com o PS na próxima revisão constitucional, defendendo que a história é importante, mas avisou que não irá excluir ninguém, prometendo respeitar os limites materiais da lei fundamental. A verificação automática do registro criminal dos professores detectou 62 docentes com certificado inválido e que foram provisoriamente afastados de funções, divulgou o Ministério da Educação, que determinou uma análise urgente e imediata de todas as situações. O mecanismo foi introduzido no atual ano letivo no âmbito da simplificação administrativa, digitalização e interoperabilidade, explicou o Ministério da Educação, Ciência e Inovação em comunicado. Após terem sido identificados identificados 62 docentes a exercer, cujo registro criminal é, nos termos da lei, incompatível com o exercício de funções com menores, o Ministro da Educação, Fernando Alexandre, determinou com caráter de urgência à Inspeção-Geral de Educação e Ciência a análise imediata de todas as situações e as diligências necessárias para garantir a segurança e a proteção dos alunos. Estes docentes são provisoriamente afastados do exercício de funções e dispensados de comparecer no estabelecimento de ensino, enquanto a IGEC procede à análise individual de cada caso, com base na informação constante do registro criminal e em outros elementos relevantes, pode ler-se. De acordo com a nota do Ministério da Educação, a IGEC vai verificar a natureza e os efeitos das condenações ou demais decisões constantes do registro criminal, incluindo a eventual existência de penas acessórias, medidas de segurança ou outras interdições, e determinará o enquadramento e as consequências aplicáveis em cada caso. O Protejo e a Zero alertaram hoje que o caudal mínimo diário acordado entre Portugal e Espanha para o Tejo continua por cumprir, apontando 14 dias abaixo daquele valor no último ano hidrológico, 5 dos quais com um caudal nulo. Em comunicado conjunto divulgado no Dia Nacional da Água, o Protejo, o Movimento pelo Tejo e a Associação Ambientalista Zero indicam que dados do Sistema Nacional de Informação de Recursos Hídricos relativos às afluências à Albufeira do Fratel entre 1 de outubro de 2025 e 28 de setembro deste ano, mostram que não foi assegurado em todos os dias o mínimo de 1 hectómetro cúbico, equivalente a cerca de 11,6 metros cúbicos por segundo. As duas organizações, uma das quais o Protejo, com sede em Vila Nova da Barquinha, recordam que o compromisso alcançado entre Portugal e Espanha em setembro de 2024 previa a distribuição pelos 7 dias da semana dos 7 hectómetros cúbicos até então estabelecidos como caudal mínimo semanal. Não cumpriram o hectómetro cúbico que estava previsto nesse novo acordo, disse o porta-voz do Protejo, Paulo Constantino, considerando vinculativo o compromisso alcançado entre os dois países em 2024. O comunicado recorda que em setembro de 2024, em Aranjuez, a ministra do Ambiente e Energia, Maria da Graça Carvalho, afirmou que tinham acabado os dias de caudal zero no Rio Tejo, na sequência do compromisso entre os dois países para assegurar caudais diários a partir da barragem de Cedilho. Paulo Constantino ressalvou, contudo, que o mínimo de 1 hectómetro cúbico por dia não resolve, na perspectiva do movimento, o problema da regularidade dos caudais, uma vez que esse volume pode ser libertado de forma concentrada durante algumas horas, permitindo que o rio fique sem caudal durante outras horas do mesmo dia. As duas organizações defendem que Portugal e Espanha estabeleçam um regime de caudais ecológicos para o Tejo, monitorizado diariamente e integrado nos planos de gestão da região hidrográfica do quarto ciclo para 2028-2033 e posteriormente transposto para a Convenção de Albufeira. O CRIA, Centro de Recuperação e Integração de Abrantes, regressou da primeira participação internacional no judo adaptado com um resultado pleno. 3 atletas em competição e 3 medalhas conquistadas. Diana Pereira e Bruno Charuto arrecadaram o ouro e Nuno Batista trouxe o bronze do torneio realizado em Gdansk, na Polónia, nos dias 26 e 27 de setembro. A participação fora de portas foi o resultado de um trabalho que ganhou maior consistência nos últimos meses. Diogo Rosado, monitor do CRIA e um dos responsáveis pelo projeto, juntamente com Joana Teixeira, explica que os atletas passaram a treinar regularmente em Abrantes, complementando a preparação com uma deslocação mensal a Torres Novas para trabalhar com outras instituições. Depois das primeiras competições nacionais, surgiu a possibilidade de atravessar fronteiras. O próximo objetivo está já também identificado, Belgrado, na Sérvia, onde, segundo Diogo Rosado, deverá decorrer dentro de cerca de 2 meses o campeonato europeu de judo adaptado. O Jerónimo Beljorde já falou com os campeões.
2: Diana Pereira e Bruno Charuto arrecadaram ouro. Nuno Batista trouxe o bronze do Gdansk Get Together Tournament 2026, que se realizou a 26 e 27 de setembro na Polónia. A participação em Gdansk foi o resultado de um trabalho que ganhou maior consistência nos últimos meses. Diogo Rosado, monitor do CRIA e um dos responsáveis pelo projeto, juntamente com Joana Teixeira, explica que os atletas passaram a treinar regularmente em Abrantes, complementando a preparação com uma deslocação mensal a Torres Novas para trabalhar com outras instituições. Depois das primeiras competições nacionais, surgiu a possibilidade de atravessar fronteiras.
3: Isto começou já há uns anos atrás, o judo adaptado já está no CRIA há uns anos, mas infelizmente começou torto. começou assim com algumas dificuldades e nos últimos 12 a 6 meses tivemos a oportunidade de ter aqui os tatames, fizemos um protocolo com a Associação de Judo de Santarém e as coisas começaram a andar para a frente. Nós e outras instituições começamos a treinar de forma regular, treinamos cá uma vez por semana e vamos uma vez por mês a Torres Novas, onde treinamos com as outras instituições, já de um modo mais a sério, e depois participámos em competições nacionais e surgiu esta oportunidade de irmos a uma competição no estrangeiro. Calhou a ser em Gdansk, na Polónia, e correu bastante bem.
4: Antes dos prémios, já lá vamos, esta participação surge, mas depois há aqui a instituição disponibilizou-se, a Associação de Judo colaborou. Como é que foi depois este ir até à Polónia?
3: É assim, a Associação de Judo a nível monetário não contribuiu nada, mas contribuiu com os treinos, com formação para estes atletas e para os treinadores. Como é óbvio, temos o mestre, que é o Luís, que nos acompanhou. Tem um papel preponderante, apesar de não aparecer nestas fotos e nestas coisas, mas tem um papel preponderante. Ele e a Joana, que está sempre comigo neste projeto. Quem suportou toda esta viagem, esta aventura, se assim se pode dizer, foi o CRIA e foram eles. Eles participaram com um valor estipulado pela direção, e o resto foi comparticipado pelo CRIA. Foi uma oportunidade única, claramente.
2: A deslocação foi suportada essencialmente pelo CRIA, com uma participação dos atletas no valor definido pela direção. A preparação contou com o apoio técnico da Associação de Judo, do mestre Luís e também da Joana Teixeira. Era uma oportunidade inédita e a comitiva partiu para a Polónia sem saber exatamente o que iria encontrar. Fomos completamente às cegas, admite Diogo Rosado. Os três atletas foram inicialmente inscritos no nível 4. No primeiro dia, porém, as pesagens e avaliação das capacidades dos participantes ditaram uma alteração importante. Bruno Charuto impressionou os responsáveis e foi promovido ao nível 3. O aumento da dificuldade não impediu o atleta do CRIA de chegar ao lugar mais alto do pódio. Diana Pereira conquistou igualmente o ouro, enquanto Nuno Batista conseguiu o bronze numa categoria particularmente exigente, mais de 100 quilos.
3: Fomos completamente às cegas, como costumo dizer. Foi a nossa primeira competição no estrangeiro. A competição tem vários níveis. Nós inscrevemos-os no nível 4. Existe do 5 ao 1. Mas o primeiro dia de prova é um dia das pesagens e do chamado division, onde estão os júris e onde fazem uma avaliação do desempenho deles e das capacidades. O Bruno Charuto foi alguém que despertou algum frisson ali nos júris e foi proposto para o nível 3. Subiu de nível, sem nós estarmos à espera, e chegou lá e conseguiu-se superar, e num nível que nós não esperávamos, trouxe uma medalha de ouro. Foi incrível.
4: Medalha de ouro. E depois temos ainda o Nuno, não é? E a Diana. Sim. Conseguiram em níveis, como é que foi?
3: No nível 4, o Nuno e a Diana conseguiram atingir um excelente resultado num terceiro lugar, onde o Nuno é uma pessoa com mais de 100 quilos e as categorias no judé com mais de 100 quilos não existe o 105 e o 110. É.
4: Pois é, mais de 100.
3: E apanhou dois robocopos polacos. Assim, uns meninos com quase 2 metros de altura e com 100 e muitos quilos, e onde o Nuno acaba por perder os dois combates, mas acaba em terceiro pelos pontos, porque o Nuno só perdeu o combate os dois por decisão do árbitro, porque nenhum conseguiu fazer põe e vazaga ele, e como os outros atletas atacaram mais que ele, o árbitro decidiu a vitória justamente para os outros e o Nuno conseguiu um honroso terceiro lugar. A Diana foi uma situação um bocadinho mais caricata e muito nervosa. A Diana tem muito talento, teve a sorte de o primeiro combate, que ela foi a primeira a combater, estavam todos nervosinhos, e apanhou uma portuguesa que nós conhecíamos, e a Diana já tinha lutado contra ela e sabíamos que a Diana tinha mais capacidades, ganhou, motivou-se e depois a seguir voltou a ganhar os dois combates, onde acabou por ganhar a placa no último combate e trazer a medalha de ouro.
4: Portanto, dois ouros e um bronze para uma primeira participação é qualquer coisa de fantástico para a instituição.
3: Sim, ainda para mais quando estamos a falar de um meeting com 171 atletas, 8 países, 26 ou 27 clubes. É incrível quando o Bruno tem a possibilidade de lutar contra um georgiano, dois polacos, o Nuno igual, ninguém fala a língua, todo o ambiente. E para lá desta parte esportiva, também é de salientar o que é levar as jovens que nunca tinham andado de avião, que parece uma coisa extremamente banal, e entrarem dentro do aeroporto e a cabeça deles parecer um autêntico farol a ver o que é que se passa em toda a volta, uma descolagem e ficarem completamente em êxtase, e depois conhecer outras culturas, outra alimentação, verem mulheres mais altas quase todos, o frio, foi bastante enriquecedor, não só pela parte esportiva, mas pela parte social.
2: O balanço não podia ser melhor. 3 atletas, 3 medalhas, 2 delas de ouro numa competição que, segundo o CRIA, reuniu 171 atletas de 8 países e mais de 2 dezenas de clubes. 2 ouros e 1 bronze para uma primeira participação é qualquer coisa de fantástico para a instituição, resume Diogo Rosado. Bruno Charuto encarou os combates sem grandes complicações. À pergunta sobre o nervosismo, a resposta foi direta, era entrar e combater, e a estratégia também estava definida, fazer aquilo que o mestre tinha ensinado. A viagem proporcionou ainda algumas descobertas. Para Bruno foi a primeira experiência de avião, gostou da comida, o frio foi suportável, mas houve uma coisa que não convenceu o novo campeão: a água. E houve até um prémio inesperado para juntar à medalha, uma torradeira.
5: Foi entrar?
4: Entrar e combater.
5: Foi.
4: E aplicar-se aquilo que o mestre diz?
5: Sim, sim. O mestre diz, eu fiz.
4: Correu bem. E da viagem, como é que foi a viagem?
5: A viagem...
4: Foi a primeira vez que andaste de avião, certo?
5: É certo.
4: Tiveste medo?
5: Não.
4: Não?
5: Não, foi mais a subir.
4: A subir. E depois lá, a comida era boa?
5: Era.
4: Era? Gostaste da comida, mas estava muito frio. O Diogo já disse que estava
5: muito frio. Estava frio, mas estava frio. Estava frio.
6: A água era boa?
5: Ou
4: não?
5: Não.
4: Portanto, se puderes ir outra vez, vais outra vez.
5: Eu posso, sim.
4: É?
5: Sim.
4: Medalha de ouro. Como é que foi quando puseram a medalha ao peito?
5: Vai o olho, é o resto.
4: Com todos, vai o resto.
5: Então, é o fim, você.
4: Muito bem.
6: Conta lá qual é que foi o prémio que tu ganhaste, conta lá.
5: Foi uma torradeira.
4: Uma torradeira. Para fazer pão, muito
5: sim.
4: Bem.
2: Para Nuno Batista, a dificuldade estava também na dimensão dos adversários. Na categoria, acima de 100 quilos, encontrou atletas polacos maiores e mais pesados. Percebeu que não seria fácil, mas entrou para dar o máximo e terminou com a medalha de bronze. O Nuno trouxe também uma história da viagem. Um isqueiro que passou inicialmente pelos controlos acabou por ficar retido durante o percurso num dos aeroportos. Sem dominar polaco, resolveu depois o problema através de gestos para conseguir pedir outro. É uma pequena história, mas também um exemplo de situações novas que uma primeira deslocação internacional colocou aos atletas.
4: Foi uma novidade. E também andar de avião já tinhas andado, mas gostaste de ir, divertiste?
7: Sim, diverti-me muito.
4: A comida também gostaste ou nem por
7: isso? Gostei.
4: Gostaste? E o frio?
7: Era um bocado só.
4: Era um bocado frio. E era muita gente, ninguém percebia nada o que é que uns falavam. Quer dizer, o mestre e o Diogo é que andavam com vocês para trás e para a frente.
7: Era.
6: Mas conta lá a história do isqueiro.
7: Eu passei daqui de Lisboa, passei com o isqueiro, cheguei lá à Polónia, fomos almoçar, saímos do embarque.
4: Do aeroporto, sim.
7: Do aeroporto, e fomos almoçar ao McDonald's. Quando entrei outra vez para ser revistado,
6: em
7: Frankfurt, quando fomos outra vez revistados, fiquei sem isqueiro, que aquilo começou a apitar.
4: E assustaste ou não?
7: Não.
6: Não, mas o que é que eu te disse?
7: Não é isqueiro? Não, não fumo.
6: E depois, o que é que tu disseste? Tens de rascar, tens de pedir isqueiro em
7: quarto? Tenho de rascar o isqueiro, alguém ou não fumava.
6: Como é que tu fizeste?
4: Fizeste gesto. E não aprendeste a dizer, não? Não aprendeste a colar, que é complicado, não é? Olha, e o combate, quando percebeste que tinhas dois polacos grandes, maiores do que tu?
7: Ia ser difícil, mas tentei dar o meu máximo, o meu melhor, aquilo que o mestre dizia e o deu.
4: Conseguiste a medalha.
7: Sim.
2: Diana Pereira começou a competição frente a uma adversária portuguesa que já conhecia. A vitória ajudou a controlar o nervosismo e deu confiança para os combates seguintes. No último encontro, a medalha de ouro chegou a aparecer em risco. Já estava quase a perder, mas depois dei a volta e consegui ficar em primeiro, recorda. A medalha teve um significado especial. Diana decidiu que o ouro conquistado na Polónia vai ficar na instituição, no Centro de Recuperação e Integração de Abrantes.
8: Foi diferente. Sim. Eu já conhecia as outras, mas como a última já não. Foi um bocado difícil, porque já estava quase a perder, mas depois dei a volta e consegui ficar em primeiro.
4: vocês seguem sempre as ordens do mestre, não?
8: Sim.
4: Nas técnicas a aplicar?
8: Sim.
4: É? E quando recebeste a medalha, foi... choraste ou não?
8: Não, fiquei feliz. Não. Mesmo
4: ficaste
8: feliz.
4: Muito feliz, sim. Muito feliz. E pelos teus colegas também, não é?
8: Sim.
4: Quando todos receberam as medalhas.
8: Sim.
4: Olha, e a comida lá, gostaste ou nem por isso?
8: Gostei.
4: Gostaste?
8: Gostei.
4: Ah, então, tirando o frio, já sei que o frio é que foi mais complicado.
8: Sim.
4: E andar de avião foi também a primeira vez, não é?
8: Foi. A primeira, só a subir é mais complicado.
4: Só a subir é mais complicado. É. Mas foi uma viagem divertida?
8: Foi.
9: Conta lá como é que foi para cá, a turbulência.
8: Fiquei um bocado assustada.
4: Ah, o avião abanava muito.
8: Abanava.
4: E conseguiram ver pela janela? Olhavam pela janela?
8: Sim,
4: viram?
8: Sim.
4: Viram lá à distância?
7: Sim, era mais complicado porque eu estava mais cá para.
4: Estavas mais afastado. Pronto.
2: Mais do que os resultados, Diogo Rosado destaca precisamente a experiência proporcionada aos três atletas. Para alguns foi a primeira viagem de avião, houve aeroportos, escalas, uma língua diferente, novos hábitos, alimentação, frio e o contacto com atletas de vários países. A deslocação implicou também uma responsabilidade acrescida para quem os acompanhou. A viagem começou às 3 da manhã, teve dois voos e escalas prolongadas. Eles foram incríveis, transcenderam-se e o mais importante é que desfrutaram e tenho a certeza que nunca mais vão esquecer a viagem, afirma Diogo Rosado.
10: Sim, um desafio e uma responsabilidade. Estamos a falar de ter que tomar conta, entre aspas, durante 24 horas. O desgaste é grande, saímos daqui às 3 da manhã, apanhámos dois voos, fizemos escalas de longa duração, mas no fim tudo vale a pena. Mas sim, nem sempre é fácil, porque eles, como toda a gente sabe, são pessoas especiais,
4: claro,
10: que requerem às vezes outro tipo de cuidado e outro tipo de atenção, mas eles foram incríveis, transcenderam-se e o mais importante é que desfrutaram e tenho a certeza que nunca mais vão esquecer desta viagem.
2: E apesar de apenas a Diana, o Nuno e o Bruno terem viajado até Gdansk, Diogo Rosado faz questão de alargar as medalhas a todo o grupo, a todos os utentes do Centro de Recuperação e Integração. O judo adaptado envolve atualmente 18 a 19 atletas no CRIA. Desta vez só 3 poderão viajar, escolhidos pela capacidade demonstrada para competir neste nível. Na bagagem levavam, por isso, uma responsabilidade que ultrapassava os resultados individuais. Representavam os colegas, o CRIA, a Brandes e também Portugal.
10: Eu acho que foi de espanto para muita gente, porque, não sei se é infelizmente ou felizmente, às vezes duvido um bocadinho daquilo que a gente faz. E eu, melhor que ninguém conhece, sei o que aqui está, e eles sabem. Nós temos um...
4: Tu, Diogo, não ficaste surpreendido?
10: Fiquei, porque assim também um bocadinho às cegas, não conhecia o nível dos
4: mas
10: outros.
4: Mas sabendo o que é que cá está, sim, a surpresa sim, não sim. foi tão grande.
10: Não foi, e assim, colegas meus já tinham ido, e tinham tido alguns bons resultados, e eu pensei cá para comigo, se eles conseguem e eu conheço-os de cá, certamente que os meus lá não irão fazer má figura, porque eles sabem, nós temos uma máxima, alguém tem que ficar em último ou não somos nós. Eu nisso sou exigente com eles sabem disso. O modo de trabalhar é sempre quase no limite, há tempo para tudo, já lhes disse. Como às vezes as pessoas dizem aqui, fomos passear. Não, fomos passear, mas também fomos competir. Se fosse para passear, temos aqui mais 90, infelizmente só pode ir 3, os 87 ficaram cá. Mas como disse, esta vitória também é dos 87, porque temos mais 14 ou 15 miúdos que fazem judo. Uma com eles três são 18 ou 19. Eu e a Joana é que tomamos conta destes meninos. Infelizmente não podem ir todos, foram aqueles que têm mais capacidade. Eles foram nos representar, eu disse-lhes isso lá, que a responsabilidade é grande. Vimos representar os nossos colegas, o nosso concelho e também o nosso país, porque quando lá foi a bandeira de Portugal também que foi levada.
2: A subida da bandeira portuguesa ao lugar mais alto do pódio acabou por ser um dos momentos mais emocionantes para a equipa técnica. Diogo Rosato admite que houve um friozinho na barriga ao ver os atletas conseguirem aquilo que tinham preparado em Abrantes ao longo de semanas.
4: Não faço a pergunta a eles porque já fiz, mas como é que tanto o mestre como tu se sentiram quando a bandeira subiu, principalmente nos ouros, aquela que vai mais acima?
10: O mestre está mais habituado a isto que eu, não é? Eu tenho formação em desporto, adoro desporto, mas a nível de judo, sou sincero, estou a aprender, estou a gostar também.
4: Mas ver a bandeira portuguesa a subir?
10: É um sentimento, eu infelizmente nunca a consegui levar, não é? Mas é gratificante conseguir fazer com que eles consigam levar a bandeira e dar ali um friozinho na barriga e cai a lagrimazinha, é normal.
4: Como é que foi a chegada hoje? A chegada foi tarde ontem, chegaram sim. Já ontem na terça-feira à noite. noite, à uma da manhã. Como é que foi hoje aqui a recepção aos medalhados? Já está ali um placar com os parabéns? Já.
10: Fomos enganados, mal aqui chegámos. Disseram que o Paulo, que é o nosso motorista, que foi alguém incrível, esteve sempre connosco, foi-nos levar e buscar e viveu os quatro dias de uma forma intensa, sempre a partilhar as nossas coisas. E ele, como é hoje o último dia de trabalho dele, hoje ou amanhã, porque ele está a fazer um contrato de substituição, ele disse que queria-nos pagar o lanche. Eu fiquei assim um bocadinho capudo atrás da orelha. Eles não tanto. E depois, quando cá chegámos, tivemos uma mega recepção. Eu agradeço a todas as pessoas aqui da família Queria, porque fomos realmente muito bem recebidos e acho que eles mereciam isto.
2: O regresso não teve surpresa. Quando chegaram novamente ao CRI, atletas e acompanhantes encontraram uma recepção preparada pelos colegas e funcionários para celebrar as três medalhas conquistadas na Polónia. Mas a estreia internacional poderá ser apenas o princípio. O próximo objetivo já está identificado, Belgrado, na Sérvia, onde, segundo Diogo Rosado, deverá decorrer, dentro de cerca de dois meses, o Campeonato Europeu do Judo Adaptado. A participação ainda não está garantida. Os custos da deslocação terão de ser avaliados pela direção do CRIA e será necessário reunir apoios. Diogo Rosado referiu também a disponibilidade da Câmara Municipal de Abrantes para apoiar o projeto. Depois de três atletas terem ido à Polónia e os três regressarem medalhados, fica agora este desafio. Temos mais um sonho de participar e ir até Belgrado.
10: Vai decorrer o Campeonato Europeu de Judo Adaptado em Belgrado, na Sérvia. E nós, esta tarde, vamos ter uma reunião ali com as nossas chefes e com a direção para fazermos o chugadinho, para ver se conseguimos estar presentes. Sabemos que isto tem custos, sabemos que a Câmara também nos quer apoiar e agradecemos desde já esse apoio, mas sim, temos mais um sonho de ir participar, ir até Belgrado.
0: Depois de três atletas terem ido à Polónia e os três terem regressado medalhados, fica então agora um novo desafio, Belgrado. A Câmara Municipal de Mação aprovou a aquisição das antigas instalações da fábrica Mirrado por 1 milhão e 130 mil euros, com o objetivo de transformar o complexo num espaço multiusos para feiras, exposições, congressos, espetáculos e outras iniciativas. A proposta foi aprovada por maioria, com a abstenção dos vereadores do PSD, seguindo-se à assinatura de um contrato promessa de compra e venda com a família proprietária. A concretização do negócio depende agora da aprovação da Assembleia Municipal. Depois da reunião do Executivo, aconteceu outra com a família proprietária da antiga fábrica para oficializar o negócio. José Fernando Martins, autarca de Mação, fala de um passo enorme num grande objetivo para Mação, ter um parque de feiras e eventos.
11: É um processo que está agora a começar, será concluído em breve. Ou seja, sim, isto é um projeto que vinha e que fazia parte do programa eleitoral do Partido Socialista, que é a aquisição das antigas fábricas de Mirrado para a concretização de um pavilhão multiusos. Chegámos a acordo com a família, levámos hoje o assunto à reunião de Câmara. Aliás, este já tinha ficado pendente da semana passada, porque faltava um documento e porque foi solicitado também pelos seus vereadores uma visita ao local. Conseguimos concretizar tudo isso hoje e, portanto, hoje na reunião de Câmara deliberámos sobre esta aquisição. Obviamente que é um processo que está agora apenas a iniciar, até porque carece de autorização da Assembleia Municipal, portanto terá que ser aprovado ainda em Assembleia Municipal, mas aquilo que já fizemos foi os primeiros passos, que foi aprovado em reunião de Câmara, assinámos o contrato de promessa de compra e venda com a família e vamos submeter agora à apreciação da Assembleia Municipal para podermos definitivamente concretizar isto, até porque no âmbito daquilo que está desenhado, a aquisição só está prevista para o próximo ano, é assim que foi acordado. Porque também internamente na Câmara teremos que fazer orçamentos, teremos que fazer os planos de atividade dos orçamentos e, portanto, isso implica aqui algum trabalho. Mas sim, efetivamente está o acordo feito para a aquisição daquele espaço com vista à concretização de um velho sonho e de uma ideia para a nação, que é a criação de um espaço multiusos para a vila, para podermos fazer feiras, exposições, congressos, aquilo que é usual fazer nestas coisas e terminarmos se calhar um bocadinho aqui com aquele improviso que íamos fazendo por aqui, com aluguéis de tendas, com feiras de mostras que são provisórias durante 31 anos, em que não há naquele espaço um cabo de eletricidade ou um tubo de água, tem que se montar tudo na altura da feira, e portanto esta aquisição a concretizar-se, porque como digo, ainda tem que cair no filtro, no crivo da Assembleia Municipal. A Assembleia Municipal é soberana e eu respeito as decisões da Assembleia Municipal, mas se concretizar, acho que é um grande passo para o futuro da Vila de Mação e do Conselho de Mação, não é só para a Vila, mas é também para o Conselho.
2: Este contrato é público? Que investimento estamos a falar, Presidente?
11: Estamos a falar no 1.130.000 euros.
2: 1.130.000 euros, vai ser no próximo ano a finalização, depois dessa validação por parte da Assembleia Municipal, mas isto para se ter a percepção de como é que funciona esta área pública, é uma aquisição de um edifício que depois vai haver aqui há algum tempo até existir um projeto e há algum tempo até existir financiamento para a entrada em obra. Portanto, falamos aqui ainda de uma margem temporal grande, não é comprar hoje e daqui a uns meses está pronto a ser utilizado?
11: Obviamente que não, porque isto tem procedimentos importantes que é preciso fazer. Nós fizemos uma avaliação daquele edificado, isto são as antigas fábricas, a antiga fábrica Mirrado e alguns terrenos anexos. A ideia é fazer um pavilhão multiusos e acautelarmos as aquisições dos terrenos anexos para podermos ter estacionamentos quando dos eventos. Agora, obviamente que isto concretizando-se no início do próximo ano, teremos que fazer um projeto que quero que seja amplamente discutido na sociedade. Depois desse projeto, obviamente que vamos tentar encontrar financiamento para ele, mas há uma coisa, uma conclusão que podemos chegar, é que toda a área coberta que se apresenta lá agora e toda a estrutura daquele edificado permite-nos realizar ali o investimento de forma faseada. E permite-nos, à medida que vamos realizar o investimento de forma faseada, também poder ir já utilizando dessas partes que já estão trabalhadas. E, portanto, será um projeto que é entrar num plano plurianual, mas quase ao fim do primeiro ano de obra, poderemos começar a utilizar, estruturando bem essa obra de forma faseada e estruturando bem de acordo com as prioridades.
2: Portanto, concessão à volta de 4 mil metros quadrados?
11: A área coberta que consta das cadernetas são 17 mil metros quadrados.
2: 17 mil metros quadrados, portanto é uma área muito considerável.
11: É uma área muito considerável.
2: Este é um projeto de mandato, Presidente.
11: Isto inclui parques de estacionamento, zonas para os parques de estacionamento, inclui zonas para concertos de ar livre. É uma área muito considerável. Eu respondo sobre o projeto do mandato, eu digo exatamente aquilo que disse na reunião de Câmara. Para mim não há projetos do mandato, há projetos para a nação. Não estou preocupado se faz neste ou naquele mandato. Para mim, um velho sonho. Acho que é um sonho também de nação ter um.
2: Deixa-me só corrigir, quando eu faço a pergunta projeto de mandato, é o grande projeto deste primeiro de mandato. Pergunto então aqui de forma diferente, porque é um investimento considerável, é um sonho.
11: É um projeto que faz falta à nação e que eu quero, enquanto Presidente de Câmara, ajudar a concretizá-lo, e portanto é um projeto para realizar para a nação. Independentemente deste mandato, não sei o que acontece no próximo mandato, mas efetivamente quero deixar esta marca como um grande projeto para a nação e que faz falta à nação.
2: E que acaba por ser por reabilitação urbana também, uma vez que, se a família não estiver interessada em fazer ali qualquer coisa, ele acaba por ficar degradado e poderia ser mais um problema para a vila.
11: era já isso que estava a acontecer, e hoje, durante a visita, verificámos, e eu pude verificar desde a última visita que fiz até hoje, já mais algum vandalismo, porque as pessoas conseguem sempre, acabam por conseguir sempre entrar, porque está um vidro partido, porque está uma porta esventrada, e desde a última visita que fiz até à visita de hoje, já existem mais sinais de vandalismo, mais vidros partidos, mais portas que estão, que levaram um pontapé que se abre, e portanto aquilo está a começar a apresentar sinais de possível degradação, e portanto sim, é mais um projeto de regenerado à localização em que se encontra, uma excelente localização, porque está dentro, mas está fora da vila, e portanto vamos regenerar aquele espaço e vamos transformá-lo num espaço irreconhecível ao serviço da população do Conselho de Maçã.
0: O objetivo da Câmara de Maçã é então criar um equipamento permanente capaz de receber feiras, exposições, congressos, concertos e outras iniciativas de maior dimensão e ter espaço para estacionamento. A aquisição envolve um dos espaços mais marcantes da história industrial do concelho. A atividade da fábrica Mirrado remonta a 1889. Durante décadas foi uma das principais empregadoras de Maçã e desempenhou um papel relevante na economia e na fixação de população no território. Um despacho governamental de 1978, publicado numa altura em que a empresa atravessava dificuldades financeiras, referia que a fábrica empregava então 113 trabalhadores numa vila com pouco mais de 1000 habitantes. Mais de um século depois do início da atividade industrial, o antigo complexo poderá agora ganhar uma nova função. Se a Assembleia Municipal de Maçã aprovar a aquisição, a antiga fábrica Mirrado dará lugar a um novo espaço multiusos, recuperando para a utilização pública uma área fortemente ligada à memória económica e social de Maçã. Mais de 30 de expositores de vários pontos do país e ilhas participam este mês de outubro na Feira Nacional de Doçaria Tradicional de Abrantes, este ano dedicada ao tema O Azeite na Doçaria Portuguesa. A 24ª edição do Certame realiza-se entre 23 e 25 de outubro, na Esplanada 1º de Maio, no Centro Histórico da cidade, tendo como anfitriãs a Palha de Abrantes, as Tigeladas, e este ano com particular destaque as Broas Fervidas. A organização escolheu para esta edição o azeite como elemento de ligação entre a doçaria, a produção agrícola e as tradições locais, estendendo o tema a oficinas culinárias, demonstrações, atividades com escolas e iniciativas no território. As broas fervidas, doce tradicional confeccionado com azeite, mel e noz, assumem especial protagonismo, estando prevista uma demonstração de doçaria ao vivo dedicada à sua confecção, logo na abertura do certame. Além da componente gastronómica, a edição deste ano inclui, como sempre, a animação infantil, fado, dança contemporânea, cante e música tradicional portuguesa, exposições e venda de livros, estando prevista para a noite de abertura uma atuação de António Pinto Basto e Cristiana Águas. O município de Sardual vai propor um apoio financeiro às associações de caçadores do concelho para ajudar a suportar os custos de montarias e outras ações destinadas à redução da população de javalis. O anúncio foi feito à Antena Livre pelo presidente da Câmara, Pedro Rosa, após uma reunião do Conselho Sinergético Municipal, onde foram manifestadas preocupações com a presença crescente destes animais nas povoações e nas estradas. A situação dos javalis foi um dos principais assuntos analisados pelo Conselho Sinergético Municipal, que reúne, entre outras entidades, as associações de caçadores, o Instituto da Conservação da Natureza e das Florestas e os serviços municipais ligados à proteção civil. Pedro Rosa explicou à Antena Livre que os próprios caçadores reconhecem uma alteração significativa na atividade sinergética. O javali perdeu parte do interesse económico que tinha no passado e há menos pessoas disponíveis para participar no seu controlo.
12: Aconteceu o nosso Conselho Sinergético Municipal, do qual fazem parte não apenas as associações de caçadores daqui do nosso território, mas também o ICNF, a Associação de Agricultores, que não pôde estar presente, que justificou a sua presença, e os serviços, nomeadamente da Proteção Civil, que nos assessoriam nestas matérias. E portanto foi uma reunião dentre os vários pontos de ordem de trabalhos que tínhamos. Um dos pontos era necessariamente, e tinha que o ser, a análise desta questão que se prende com esta, desta densidade descontrolada de javalis pelo território. Obviamente que as nossas associações de caçadores demonstraram a sua preocupação, não só a preocupação também com a caça e com aquilo que é a realidade da caça hoje em dia, ao javali, que deixou de ser deixou de ter aquela procura que tinha há alguns anos a esta parte, e portanto os caçadores hoje em dia já não encontram no javali aquele ativo económico que era antigamente, e portanto uma das associações até deu o exemplo que há 2-3 anos atrás era possível encontrar naquela modalidade de espera, era possível encontrar 11, 12 caçadores diariamente, e que neste momento são apenas 2 ou 3, e portanto isto reflete também um bocadinho o afastamento desta da caça e do controle desta espécie. Não obstante isso, ficaram também no ar e foram espelhadas as preocupações, não só do ponto de vista da segurança das pessoas, porque começamos a ter estes animais a entrar pelas aldeias e pela vila adentro, mas também as questões que se prendem com a segurança rodoviária. Sobretudo aqui pela parte da associação ou do Clube de Caçadores de Cabeça das Mós e Valhascos, ficou a preocupação porque este território é território desta associação, junto à nossa zona industrial, a travessia com alguma regularidade de animais de um lado para o outro, e portanto um problema de segurança rodoviária que está aqui em cima da mesa. E é claro, as nossas associações também vinham à procura de mais algumas respostas, sobretudo da parte do ICNF, relativamente àquilo que pode ser a proposta do Governo no que diz respeito a este projeto piloto.
13: Que ainda não há novidades, Pedro, ainda não há grandes novidades, sabe-se apenas que há uma intenção.
12: Exatamente, existe esta intenção. Nós não sabemos ainda se o Sardual estará incluído neste projeto piloto. Eu tenho esperança que sim, até porque o território de Sardual não é diferente dos outros demais aqui à volta, e nós ainda há dias, na reunião do Conselho Intermunicipal, fizemos nota disso, e portanto todos os municípios se associaram numa comunicação conjunta ao Governo também para demonstrar a nossa preocupação com este problema e a nossa intenção em fazermos parte deste projeto piloto. No final da reunião, o que ficou também foi que vamos aguardar também em que medida é que este projeto vem desenhado, quais é que são as obrigações das associações, dos caçadores, das associações de caçadores, da Câmara Municipal também, por via também das competências que tem no âmbito da parte veterinária, e portanto vamos ficar a aguardar. Ainda assim, não obstante isso, o que o município adiantou e que nós nos comprometemos, e porque percebemos já há algum tempo esta parte, que esta questão dos javalis é uma preocupação, foi de podermos ajudar financeiramente estas associações na organização daquilo que são conhecidas como as montarias, as atividades de redução de densidades que normalmente são programadas para esta altura. Sabemos que a época de caça irá começar este fim de semana, mas aquilo que pretendemos é que as associações de caçadores no imediato possam ter uma resposta, também ela imediata, para poder debelar este flagelo que está a sair fora do controle. E quem circular durante a noite, a probabilidade hoje em dia de encontrar uma vara de javalis é grande, e portanto nós comprometemos com as associações em poder, vamos levar à próxima reunião de Câmara o apoio com que nos comprometemos com a associação, e não vou revelá-lo aqui agora, peço que aguardem pela reunião de Câmara pela sua aprovação, análise e aprovação, para que eles possam também compensar as despesas que vão ter com estas atividades. Portanto, foi isto que ficou mais ou menos determinado.
13: E as preocupações do ICNF, houve o registro destas preocupações ou houve já o adiantar de mais qualquer coisa em relação ao futuro, Pedro?
12: O ICNF, obviamente que eles estão conscientes deste problema, obviamente que aquilo que nos podem fazer também são aconselhamentos, são também tentar encontrar aqui algumas estratégias conjuntas que possamos fazer, e quando digo conjuntas, mais do ponto de vista da relação entre as câmaras municipais e as associações de caçadores, porque o ICNF, aquilo que é a sua ação, está bem definida, portanto tem a ver até com, não só com estes calendários cinegéticos e com a questão que é conhecida da atribuição dos selos aos caçadores e as regras para que estão por detrás desta atribuição, mas também foi abordada outra preocupação que se prende sobretudo com o dia a seguir. Ou seja, nós sabemos já à partida, e já é de alguma forma público, que vai haver um reembolso ou uma atribuição de um valor pecuniário por cada cabeça caçada, aquilo que também sabemos é que no dia a seguir temos um problema, que é o que fazer a estas carcaças que possam vir a surgir

0: mas ou que vai garantir sistemas de frio. Não podemos estar a falar sobre isto sem perceber qual é o desenho do projeto. E só depois de ver o desenho do projeto é que podemos posicionar-nos e dizer até que ponto é que, também dentro daquilo que são as nossas competências, até que ponto é que podemos ajudar.
1: Pedro Rosa garante, no entanto, que o município pretende continuar a trabalhar com os caçadores e com o ICNF para encontrar respostas para um problema que considera estar a ganhar dimensão no concelho. Seleção portuguesa, horas depois do abandono de Cristiano Ronaldo, tenta hoje ficar a um passo do apuramento na Liga das Nações, caso consiga manter o registro 100% vitorioso no grupo A4 na deslocação à Dinamarca. Depois de triunfo sobre o País de Gales por 1-0 no estádio José Alvalade em Lisboa e na Noruega por 2-1 em Oslo, novo sucesso em Copenhaga deixa Portugal com pé e meio nos quartos de final e em excelentes condições de conquistar o grupo, embora esteja a viver um dos episódios mais conturbados da sua história. Ontem, o capitão Cristiano Ronaldo, recordista de jogos com 234 e recordista de golos com 146, fez cair uma bomba na seleção nacional ao abandonar por decisão própria o estágio da equipa na capital dinamarquesa, depois do selecionador Jorge Jesus ter divulgado que o avançado de 41 anos iria novamente iniciar o encontro no banco de suplentes. De regresso vai estar Bruno Fernandes, que falhou o jogo com os noruegueses devido a problemas físicos, enquanto João Félix, que marcou em Alvalade e em Oslo, está em dúvida, embora deva recuperar a tempo para ser titular, e Francisco Conceição é baixa certa por causa de lesão. Os defesas Ruben Dias, Renato Veiga e João Cancelo estão em risco para o encontro do próximo domingo com a Noruega no Dragão, no Porto, caso vejam um cartão amarelo, tal como os médios João Palhinha, Vitinha e Bernardo Silva. O Dinamarca-Portugal está agendado para as 19h45 de hoje e terá a arbitragem do ucraniano Mykola Balakin. Portugal assegurou ontem a 11ª presença, a 4ª consecutiva, na fase final do Campeonato da Europa de Futebol Sub-21, ao golear Gibraltar por 4-0 e ao assegurar o primeiro lugar no Grupo B. Rodrigo Mora aos 21 minutos, Rodrigo Rego aos 44, Gonçalo Oliveira aos 88 e Picoque na própria baliza aos 90+1, marcaram os golos da equipa das esquinas no triunfo frente aos gibraltinos, um jogo disputado em Ponta Delgada nos Açores, isto após a 9ª e penúltima jornada da qualificação. Sob o comando de Luís Freire, após 15 anos com Rui Jorge, a seleção lusa de sub-21 garantiu uma das 16 vagas na 26ª edição do Europeu, que vai ser disputado entre 17 de junho e 4 de julho do próximo ano, na Albânia e na Sérvia, isto ao somar 22 pontos, já inalcançáveis para a República Checa, que conta com 18 e que defronta a equipa das esquinas na terça-feira, em Leiria. No espaço de opinião na informação Antena Livre, ouvimos hoje a crónica de Duarte Marques.
2: Bom dia. Hoje só se fala de Ronaldo. Não há outro tema. É impossível falar de outro tema porque está tudo dominado por esta polémica. Infelizmente. Aquele que foi provavelmente o jogador de futebol e talvez o português mais impactante em todo o mundo nos últimos anos, vive uma fase descendente da sua carreira e com isso nem o próprio tem sabido lidar. Se calhar nem a própria federação. Mas são situações demasiado importantes para o país, e vê-se o resultado que estão a ter, para serem geridas com egos, ou com falta de profissionalismo, ou com birras de crianças. Pede-se bom senso. Bom senso à Federação, bom senso ao Ronaldo, bom senso a todos. Não se passa de bestial a besta num segundo. Nem se pode permitir tudo àquele que foi o maior jogador de futebol português de todos os tempos, talvez. Não se pode permitir tudo. Pede-se mais responsabilidade até do que aos outros. É o capitão, tem que dar o exemplo. Devemos ser mais condescendentes com ele, talvez. Uma coisa é verdade. Tudo isto é demasiado triste. Tudo isto devia ser evitado. É preciso bom senso. E o futebol hoje mexe com demasiado dinheiro e com demasiadas pessoas para desvalorizarmos aquilo que está a acontecer. Se calhar isto é um exemplo concreto. Quando as coisas não são planeadas, quando não são equilibradas, quando não há responsabilidade, acaba por acontecer. Bem, bom dia. Espero que isto se resolva e que possamos voltar às nossas vidas.
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1: E quanto ao tempo que ainda vai fazer hoje, céu pouco nublado ou limpo, aumentando temporariamente de nebulosidade por nuvens altas, vento fraco a moderado, soprando por vezes forte nas terras altas do norte e centro a partir do fim da tarde e temporariamente na faixa costeira ocidental durante a tarde. Há uma pequena descida da temperatura mínima e uma pequena subida da temperatura máxima no interior norte e centro. Máxima de 22 graus no Porto, 23 em Coimbra, 24 em Lisboa, 25 em Vila de Rei, 26 graus em Santarém, entre Trocamento, Barquinho e Sardual, 27 em Constância, Abrantes, Mação e Gavião, 28 em Faro e Ponta de Açor. É tudo quanto à informação. Continuo na companhia da Antena Livre. Tenha uma muito boa tarde.
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1: 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Boa tarde, seja muito bem-vindo. 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

assim vai acontecendo mais uma tarde na rádio dos bons velhos tempos, sempre ao som de grandes canções. Depois das quatro, é o Paulo Delgado que lhe faz companhia aqui na Rádio Tagede. E depois, até à meia-noite, Joana Ramos. Tudo boa gente na rádio dos bons velhos tempos.

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1: Agora estão 26 graus, diz a Meteo Brantes.
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1: 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Agora estamos com 5 minutos, depois das 4 da tarde. Seja muito bem-vindo, tenha uma ótima quinta-feira.
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0: As tardes da sua rádio são ainda mais especiais, assim ao som destas grandes canções. Boa tarde, seja muito bem-vindo à Rádio Tagede.
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0: E o relógio não para e já marca 4:30 da tarde. 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
3: Muito boa tarde. O Protejo e a Zero alertaram hoje que o caudal mínimo diário acordado entre Portugal e Espanha para o Tejo continua por cumprir, apontando 14 dias abaixo daquele valor no último ano hidrológico, 5 dos quais com caudal nulo. Em comunicado conjunto divulgado no Dia Nacional da Água, o Protejo, o Movimento pelo Tejo e a Associação Ambientalista Zero indicam que dados do Sistema Nacional de Informação de Recursos Hídricos relativos às afluências à Albufeira do Fratel entre 1 de outubro de 2025 e 28 de setembro deste ano mostram que não foi assegurado em todos os dias o mínimo de 1 hectómetro cúbico, equivalente a cerca de 11,6 metros cúbicos por segundo. As duas organizações, uma das quais o Protejo, com sede em Vila Nova da Barquinha, recordam que o compromisso alcançado entre Portugal e Espanha em setembro de 2024 previa a distribuição pelos 7 dias da semana dos 7 hectómetros cúbicos até então estabelecidos como caudal mínimo semanal. Não cumpriram o hectómetro cúbico que estava previsto nesse novo acordo, disse o porta-voz do Protejo, Paulo Constantino, considerando vinculativo o compromisso alcançado entre os dois países em 2024. O comunicado recorda que em setembro de 2024, a Yara Ruiz, a ministra do Ambiente e Energia, Maria da Graça Carvalho, afirmou que tinham acabado os dias de caudal zero no Rio Tejo, na sequência do compromisso entre os dois países para assegurar caudais diários a partir da barragem de Cedilho. Paulo Constantino ressalvou, contudo, que o mínimo de 1 hectómetro cúbico por dia não resolve, na perspectiva do movimento, o problema da regularidade dos caudais, uma vez que esse volume pode ser libertado de forma concentrada durante algumas horas, permitindo que o rio fique sem caudal durante outras horas do mesmo dia. As duas organizações defendem que Portugal e Espanha estabeleçam um regime de caudais ecológicos para o Tejo, monitorizado diariamente e integrado nos planos de gestão de região hidrográfica do quarto ciclo para 2028-2033 e posteriormente transposto para a Convenção de Albufeira. O CRIA, o Centro de Recuperação e Integração de Abrantes, regressou da primeira participação internacional no judo adaptado com resultado pleno. 3 atletas em competição e 3 medalhas conquistadas. Diana Pereira e Bruno Charuto arrecadaram o ouro. Nuno Batista trouxe o bronze do torneio realizado em Gdansk, na Polónia, nos dias 26 e 27 de setembro. A participação fora de portas foi o resultado de um trabalho que ganhou maior consistência nos últimos meses. Diogo Rosado, monitor do CRIA e um dos responsáveis pelo projeto, juntamente com a Joana Teixeira, explica que os atletas passaram a treinar regularmente em Abrantes, complementando a preparação com uma deslocação mensal a Torres Novas para trabalhar com outras instituições. Depois das primeiras competições nacionais, surgiu a possibilidade de atravessar fronteiras.
4: O Bruno Charuto foi alguém que despertou algum frição ali nos júris e foi proposto ir para o nível 3. Subiu de nível, sem nós estarmos à espera, e chegou lá e conseguiu-se superar. E num nível que nós não esperávamos, trouxe uma medalha de ouro, foi incrível.
5: Medalha de ouro, e depois temos ainda o Nuno, não é? E a Diana. Sim. Conseguiram em níveis, como é que foi?
4: No nível 4, o Nuno e a Diana conseguiram atingir um excelente resultado num terceiro lugar, onde o Nuno é uma pessoa com mais de 100 quilos e as categorias no judé com mais de 100 quilos não existe o 105 e o 110, é?
5: Pois é, mais de 100.
4: E apanhou dois robocopos polacos. Assim, uns meninos com quase 2 metros de altura e com 100 e muitos quilos, e onde o Nuno acaba por perder os dois combates, mas acaba em terceiro pelos pontos, porque o Nuno só perdeu o combate os dois por decisão do árbitro, porque nenhum conseguiu fazer ipon e vazar a ele, e como os outros atletas atacaram mais que ele, o árbitro decidiu a vitória justamente para os outros e o Nuno conseguiu um honroso terceiro lugar. A Diana foi uma situação um bocadinho mais caricata e muito nervosa. A Diana tem muito talento. Teve a sorte de o primeiro combate, que ela foi a primeira a combater, estavam todos nervosinhos, e apanhou uma portuguesa que nós conhecíamos, e a Diana já tinha lutado contra ela e sabíamos que a Diana tinha mais capacidades, ganhou, motivou-se e depois a seguir voltou a ganhar os dois combates, onde acabou por ganhar a placa no último combate e trazer a medalha de ouro.
3: O próximo objetivo está já identificado, Belgrado, na Sérvia, onde, segundo Diogo Rosado, deverá decorrer dentro de cerca de 2 meses o Campeonato Europeu de Judo Adaptado.
4: Vai decorrer o Campeonato Europeu de Judo Adaptado em Belgrado, na Sérvia, e nós esta tarde vamos ter uma reunião ali com as nossas chefes e com a direção para fazermos o choradinho, para ver se conseguimos estar presentes. Sabemos que isto tem custos, sabemos que a Câmara também nos quer apoiar e agradecemos desde já esse apoio, mas sim, temos mais um sonho de participar e ir até Belgrado.
3: Depois de 3 atletas terem ido à Polónia e os 3 regressarem medalhados, fica agora então um novo desafio, Belgrado. A Câmara Municipal de Mação aprovou a aquisição das antigas instalações da fábrica Mirrado por 1 milhão e 130 mil euros, com o objetivo de transformar o complexo num espaço multiusos para feiras, exposições, congressos, espetáculos e outras iniciativas. A proposta foi aprovada por maioria, com a abstenção dos vereadores do PST, seguindo-se à assinatura de um contrato de promessa de compra e venda com a família proprietária. A concretização do negócio depende agora da aprovação da Assembleia Municipal. Depois da reunião do Executivo, aconteceu outra com a família proprietária da antiga fábrica para oficializar o negócio. José Fernando Martins, autarca de Mação, fala de um passo enorme num grande objetivo para a Mação, ter um parque de feiras e eventos.
6: É um processo que está agora a começar, será concluído em breve. Ou seja, sim, isto é um projeto que vinha e que fazia parte do programa eleitoral do Partido Socialista, que é a aquisição das antigas fábricas Mirrado para a concretização de um pavilhão multiusos. Chegámos a acordo com a família. Levámos hoje o assunto à reunião de Câmara, aliás este já tinha ficado pendente da semana passada porque faltava um documento e porque foi solicitado também pelos seus vereadores uma visita ao local. Conseguimos concretizar tudo isso hoje e portanto hoje na reunião de Câmara deliberámos sobre esta aquisição. Obviamente que é um processo que está agora apenas a iniciar, até porque carece de autorização da Assembleia Municipal, portanto terá que ser aprovado ainda em Assembleia Municipal, mas aquilo que já fizemos foi os primeiros passos, que foi aprovado em reunião de Câmara, assinámos o contrato de promessa de compra e venda com a família e vamos submeter agora à apreciação da Assembleia Municipal para podermos definitivamente concretizar isto.
3: Depois da aquisição, será necessário elaborar o projeto que José Fernando Martins pretende que seja amplamente discutido na sociedade e procurar fontes de financiamento para executar as obras.
6: Nós fizemos uma avaliação daquele edificado, isto são as antigas fábricas, a antiga fábrica Mirrado e alguns terrenos anexos. A ideia é fazer um pavilhão multiusos e acautelarmos as aquisições dos terrenos anexos para podermos ter estacionamentos quando dos eventos. Agora, obviamente que isto concretizando-se no início do próximo ano, teremos que fazer um projeto que quero que seja amplamente discutido na sociedade.
3: O objetivo da Câmara é então criar um equipamento permanente capaz de receber feiras, exposições, congressos, concertos e outras iniciativas de maior dimensão e ter ainda espaço para estacionamento. Mais de 30 de expositores de vários pontos do país e ilhas participam este mês de outubro na Feira Nacional de Doçaria Tradicional de Abrantes, este ano dedicada ao tema O Azeite na Doçaria Portuguesa. A 24ª edição do certame realiza-se entre 23 e 25 de outubro. Vai ter lugar na Esplanada 1º de Maio, no Centro Histórico da cidade, tendo como anfitriãs a Palha de Abrantes, as Tigeladas e este ano com particular destaque as broas fervidas. A organização escolheu para esta edição o azeite como elemento de ligação entre a doçaria, a produção agrícola e as tradições locais, estendendo o tema a oficinas culinárias, demonstrações, atividades com escolas e iniciativas no território. As broas fervidas, doce tradicional confeccionado com azeite, mel e noz, assumem especial protagonismo, estando prevista uma demonstração de doçaria ao vivo dedicada à sua confecção, logo na abertura do certame. Além da componente gastronómica, a edição deste ano inclui, como sempre, animação infantil, fado, dança contemporânea, cante e música tradicional portuguesa, exposições e venda de livros, estando prevista para a noite de abertura uma atuação de António Pinto Basto e Cristiana Águas. E é tudo quanto a notícias. Continuo desse lado, fico na nossa companhia. Desejo-lhe uma muito boa tarde.
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0: E só já faltam 18 minutos para as 5 da tarde. Caminhamos a passos largos para o cruzar de hora, mas até lá há ainda para ouvir música daquela que você nem sonha. Músicas inesquecíveis na Rádio Tâgis. Boa tarde, seja muito bem-vindo.
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0: Esta é a Rádio Tâgede, agora estamos a 4 minutos das 5.
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1: Agora estão 26 graus, diz a Meteo Brantes.
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1: Olá, boa tarde. 17 horas e 2 minutos.
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0: Já estamos com 16 minutos depois das 5. Olá, boa tarde. 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
1: Agora faltam 25 minutos para as 6 da tarde.
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0: Estamos agora a 13 minutos das 6 da tarde. 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
6: Muito boa tarde, agora 6 horas e 4 minutos, espero que esteja tudo bem consigo. Eu sou o Paulo Delgado e fico por cá ainda até às 20.
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0: E se ainda está a trabalhar a esta hora, desde manhã, anime-se, já passam 16 minutos das 6, certamente está quase na sua hora de saída. Obrigado por estar aí desse lado com a Rádio Tagit, claro que aqui pode encontrar todas as suas músicas preferidas, por isso está em boa companhia. 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

0: Agora faltam 29 minutos para as 7 da tarde.
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2: E só já faltam 27 minutos para as 7 da tarde. Eu sou o Paulo Delgado e até às 20 tenho ainda para lhe dar grandes canções, daquelas que você vai mesmo gostar de recordar. Onde quer que esteja, com a Rádio Tágid, espero que esteja bem, bom trabalho, se for o seu caso, e anime-se. A hora de saída deve estar quase a chegar.
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0: E só já faltam 15 minutos para as 7 da tarde. Olá, seja muito bem-vindo. Eu sou o Paulo Delgado e estamos aqui bem juntos, ainda até às 20, a ouvir grandes canções.
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0: E é tão bom estar com a Rádio Tarja de ouvir músicas assim, não acha? Eu sou o Paulo Delgado e estamos juntos de segunda a sexta-feira aqui em radiotarja.pt a partir de Abrantes para todo o mundo a ouvir as músicas dos bons velhos tempos.
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1: A Meteo Brandes informa, estão 23 graus.
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1: Cinco minutos depois das 7, olá, seja muito bem-vindo. Eu sou o Paulo Delgado, estamos juntos até às 20. Venha daí comigo.
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0: E assim vai acontecendo esta fantástica tarde. Depois das notícias temos muita música para ouvir. Seja bem-vindo, eu sou o Paulo Delgado e estou por cá até às 20.
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0: E assim vai acontecendo esta tarde na Rádio Tages e agora à altura de notícias. Vamos ouvir o que se passa na região, no país e no mundo.
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0: Muito boa tarde. Cria faz história na Polónia. 3 atletas, 3 medalhas e um novo sonho chamado europeu. O município de Serdoal prepara apoio às associações de caçadores para reforçar o controlo dos javalis. Câmara de Mação avança para a compra da antiga fábrica Mirrado por mais de 1 milhão de euros. Esta quinta-feira, na Informação Antena Livre, a opinião é de Duarte Marques. Estes são temas em destaque na edição que começa agora.
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0: A GNR realiza a partir de hoje a Operação Censos Sénior 2026, que tem como objetivo sensibilizar os idosos para a adoção de comportamentos de segurança e fazer o levantamento das condições de vida daquela população. Na data em que se assinala o Dia Internacional das Pessoas Idosas, a Guarda Nacional Republicana informa em comunicado que entre janeiro e agosto deste ano foram registados 2.720 crimes de burlas a idosos, 4.545 crimes de furtos a idosos e 417 crimes de roubos a idosos. Durante o mesmo período, a GNR deteve 1 pessoa pela prática do crime de burla, 48 pessoas pela prática do crime de furto e 20 suspeitos pela prática de crime de roubo. Em 2025, a Guarda sinalizou 43.074 idosos que vivem sozinhos ou isolados ou em situação de vulnerabilidade em razão da sua condição física, psicológica ou de outra natureza suscetível de colocar em causa a sua segurança. A Operação Censos Sénior 2026 vai decorrer até 15 de novembro em todo o território nacional e envolve ações de patrulhamento e sensibilização aos mais idosos. Apesar do trabalho constante que tem vindo a ser desenvolvido junto das comunidades, a GNR reforça a importância de sensibilizar os séniores para procedimentos de autoproteção face a ameaças como situações de violência, burlas, o conto do vigário e furtos em residências, refere a GNR. Paralelamente, as ações das forças de segurança visam prevenir comportamentos de risco associados ao consumo de álcool, combater o isolamento social, identificar cuidadores informais e capacitar os adultos séniores para a utilização segura da internet. No terreno, a Guarda mantém diversas iniciativas de policiamento comunitário direcionadas à população idosa, com destaque para o programa Apoio 65 Idosos em Segurança. O secretário-geral do PS, José Luís Carneiro, anunciou que vai propor aos órgãos do partido a abstenção na votação do Orçamento do Estado para 2027, depois das garantias que foram deixadas pelo primeiro-ministro Luís Montenegro. Optámos pela abstenção porque o primeiro-ministro deu um sinal muito positivo ao responder a todas as questões que tínhamos colocado, quer em relação à Constituição e os termos em que se referiu ao PS merecem o nosso apreço, disse numa entrevista ao jornal online Eco. Caso os órgãos do partido aprovem esta abstenção do PS, a viabilização do documento fica assegurada, independentemente dos votos das restantes bancadas. José Luís Carneiro espera que este compromisso sobre a revisão constitucional e outras garantias que foram dadas por Luís Montenegro sejam honradas no decurso do futuro político próximo. Na mesma entrevista, o secretário-geral socialista ressalvou que a decisão terá de ser aprovada pelos órgãos do partido. Além da questão da revisão constitucional, Carneiro referiu que Luís Montenegro respondeu às restantes 3 exigências do PS para viabilizar o orçamento, como a proteção das pensões presentes e futuras da Segurança Social, o financiamento dos investimentos que ficaram para trás devido aos atrasos na execução do Plano de Recuperação e Resiliência e a recuperação dos municípios e regiões afetados pelas tempestades. O presidente do PST afirmou na terça-feira à noite que vai contar com o PS na próxima revisão constitucional, defendendo que a história é importante, mas avisou que não irá excluir ninguém, prometendo respeitar os limites materiais da lei fundamental. A verificação automática do registro criminal dos professores detectou 62 docentes com certificado inválido e que foram provisoriamente afastados de funções, divulgou o Ministério da Educação, que determinou uma análise urgente e imediata de todas as situações. O mecanismo foi introduzido no atual ano letivo no âmbito da simplificação administrativa, digitalização e interoperabilidade, explicou o Ministério da Educação, Ciência e Inovação em comunicado. Após terem sido identificados identificados 62 docentes a exercer, cujo registro criminal é, nos termos da lei, incompatível com o exercício de funções com menores, o Ministro da Educação, Fernando Alexandre, determinou com caráter de urgência à Inspeção-Geral de Educação e Ciência a análise imediata de todas as situações e as diligências necessárias para garantir a segurança e a proteção dos alunos. Estes docentes são provisoriamente afastados do exercício de funções e dispensados de comparecer no estabelecimento de ensino, enquanto a IGEC procede à análise individual de cada caso, com base na informação constante do registro criminal e em outros elementos relevantes, pode ler-se. De acordo com a nota do Ministério da Educação, a IGEC vai verificar a natureza e os efeitos das condenações ou demais decisões constantes do registro criminal, incluindo a eventual existência de penas acessórias, medidas de segurança ou outras interdições, e determinará o enquadramento e as consequências aplicáveis em cada caso. O Protejo e a Zero alertaram hoje que o caudal mínimo diário acordado entre Portugal e Espanha para o Tejo continua por cumprir, apontando 14 dias abaixo daquele valor no último ano hidrológico, 5 dos quais com um caudal nulo. Em comunicado conjunto divulgado no Dia Nacional da Água, o Protejo, o Movimento pelo Tejo e a Associação Ambientalista Zero indicam que dados do Sistema Nacional de Informação de Recursos Hídricos relativos às afluências à Albufeira do Fratel entre 1 de outubro de 2025 e 28 de setembro deste ano, mostram que não foi assegurado em todos os dias o mínimo de 1 hectómetro cúbico, equivalente a cerca de 11,6 metros cúbicos por segundo. As duas organizações, uma das quais o Protejo, com sede em Vila Nova da Barquinha, recordam que o compromisso alcançado entre Portugal e Espanha em setembro de 2024 previa a distribuição pelos 7 dias da semana dos 7 hectómetros cúbicos até então estabelecidos como caudal mínimo semanal. Não cumpriram o hectómetro cúbico que estava previsto nesse novo acordo, disse o porta-voz do Protejo, Paulo Constantino, considerando vinculativo o compromisso alcançado entre os dois países em 2024. O comunicado recorda que em setembro de 2024, em Aranjuez, a Ministra do Ambiente e Energia, Maria da Graça Carvalho, afirmou que tinham acabado os dias de caudal zero no Rio Tejo, na sequência do compromisso entre os dois países para assegurar caudais diários a partir da barragem de Cedilho. Paulo Constantino ressalvou, contudo, que o mínimo de 1 hectómetro cúbico por dia não resolve, na perspectiva do movimento, o problema da regularidade dos caudais, uma vez que esse volume pode ser libertado de forma concentrada durante algumas horas, permitindo que o rio fique sem caudal durante outras horas do mesmo dia. As duas organizações defendem que Portugal e Espanha estabeleçam um regime de caudais ecológicos para o Tejo, monitorizado diariamente e integrado nos planos de gestão da região hidrográfica do quarto ciclo para 2028-2033 e posteriormente transposto para a Convenção de Albufeira. O CRIA, Centro de Recuperação e Integração de Abrantes, regressou da primeira participação internacional no judo adaptado com um resultado pleno. 3 atletas em competição e 3 medalhas conquistadas. Diana Pereira e Bruno Charuto arrecadaram o ouro e Nuno Batista trouxe o bronze do torneio realizado em Gdansk, na Polónia, nos dias 26 e 27 de setembro. A participação fora de portas foi o resultado de um trabalho que ganhou maior consistência nos últimos meses. Diogo Rosado, monitor do CRIA e um dos responsáveis pelo projeto, juntamente com Joana Teixeira, explica que os atletas passaram a treinar regularmente em Abrantes, complementando a preparação com uma deslocação mensal a Torres Novas para trabalhar com outras instituições. Depois das primeiras competições nacionais, surgiu a possibilidade de atravessar fronteiras. O próximo objetivo está já também identificado, Belgrado, na Sérvia, onde, segundo Diogo Rosado, deverá decorrer dentro de cerca de 2 meses o campeonato europeu de judo adaptado. O Jerónimo Beljorde já falou com os campeões.
2: Diana Pereira e Bruno Charuto arrecadaram ouro. Nuno Batista trouxe o bronze do Gdansk Get Together Tournament 2026, que se realizou a 26 e 27 de setembro na Polónia. A participação em Gdansk foi o resultado de um trabalho que ganhou maior consistência nos últimos meses. Diogo Rosado, monitor do CRIA e um dos responsáveis pelo projeto, juntamente com Joana Teixeira, explica que os atletas passaram a treinar regularmente em Abrantes, complementando a preparação com uma deslocação mensal a Torres Novas para trabalhar com outras instituições. Depois das primeiras competições nacionais, surgiu a possibilidade de atravessar fronteiras.
3: Isto começou já há alguns anos atrás, o judo adaptado já está no CRIA há alguns anos, mas infelizmente começou torto. começou assim com algumas dificuldades e nos últimos 12 a 6 meses tivemos a oportunidade de ter aqui os tatames, fizemos um protocolo com a Associação de Judo de Santarém e as coisas começaram a dar para a frente. Nós e outras instituições começamos a treinar de forma regular, treinamos cá uma vez por semana e vamos uma vez por mês a Torres Novas, onde treinamos com as outras instituições, já de um modo mais a sério, e depois participámos em competições nacionais e surgiu esta oportunidade de irmos a uma competição no estrangeiro. Calhou a ser em Gdansk, na Polónia, e correu bastante bem.
4: Antes dos prémios, já lá vamos, esta participação surge, mas depois há aqui, a instituição disponibilizou-se, a Associação de Judo colaborou. Como é que foi depois este ir até à Polónia?
3: É assim, a Associação de Judo, a nível monetário, não contribuiu nada, mas contribuiu com os treinos, com formação para estes atletas e para os treinadores. Como é óbvio, temos o mestre, que é o Luís, que nos acompanhou, tem um papel preponderante, apesar de não aparecer nestas fotos e nestas coisas, mas tem um papel preponderante. Ele e a Joana, que está sempre comigo neste projeto. Quem suportou toda esta viagem, esta aventura, se assim se pode dizer, foi o CRIA e foram eles. Eles participaram com um valor estipulado pela direção, e o resto foi comparticipado pelo CRIA. Foi uma oportunidade única, claramente.
2: A deslocação foi suportada essencialmente pelo CRIA, com uma participação dos atletas no valor definido pela direção. A preparação contou com o apoio técnico da Associação de Judo, do mestre Luís e também da Joana Teixeira. Era uma oportunidade inédita e a comitiva partiu para a Polónia sem saber exatamente o que iria encontrar. Fomos completamente às cegas, admite Diogo Rosado. Os três atletas foram inicialmente inscritos no nível 4. No primeiro dia, porém, as pesagens e avaliação das capacidades dos participantes ditaram uma alteração importante. Bruno Charuto impressionou os responsáveis e foi promovido ao nível 3. O aumento da dificuldade não impediu o atleta do CRIA de chegar ao lugar mais alto do pódio. Diana Pereira conquistou igualmente o ouro, enquanto Nuno Batista conseguiu o bronze numa categoria particularmente exigente, mais de 100 quilos.
3: Fomos completamente às cegas, como costumo dizer. Foi a nossa primeira competição no estrangeiro. A competição tem vários níveis. Nós inscrevemos-os no nível 4. Existe do 5 ao 1. Mas o primeiro dia de prova é um dia das pesagens e do chamado division, onde estão os júris e onde fazem uma avaliação do desempenho deles e das capacidades. O Bruno Charuto foi alguém que despertou algum frição ali no júris e foi proposto para o nível 3. Subiu de nível, sem nós estarmos à espera, e chegou lá e conseguiu-se superar, e num nível que nós não esperávamos, trouxe uma medalha de ouro. Foi incrível.
4: Medalha de ouro. E depois temos ainda o Nuno, não é? E a Diana, que conseguiram em níveis, como é que foi?
3: No nível 4, o Nuno e a Diana conseguiram atingir um excelente resultado num terceiro lugar, onde o Nuno é uma pessoa com mais de 100 quilos e as categorias no judé com mais de 100 quilos não existe o 105 e o 110, é?
4: Pois é, mais de 100.
3: E apanhou dois robocopos polacos. Assim, uns meninos com quase 2 metros de altura e com 100 e muitos quilos, e onde o Nuno acaba por perder os dois combates, mas acaba em terceiro pelos pontos, porque o Nuno só perdeu o combate os dois por decisão do árbitro, porque nenhum conseguiu fazer Pon e Vazari a ele, e como os outros atletas atacaram mais que ele, o árbitro decidiu a vitória justamente para os outros e o Nuno conseguiu um honroso terceiro lugar. A Diana foi uma situação um bocadinho mais caricata e muito nervosa. A Diana tem muito talento, teve a sorte de o primeiro combate, que ela foi a primeira a combater, estavam todos nervosinhos, e apanhou uma portuguesa que nós conhecíamos, e a Diana já tinha lutado contra ela e sabíamos que a Diana tinha mais capacidades, ganhou, motivou-se e depois a seguir voltou a ganhar os dois combates, onde acabou por ganhar a placa no último combate e a trazer a medalha de ouro.
4: Portanto, dois ouros e um bronze para uma primeira participação é qualquer coisa de fantástico para a instituição.
3: Sim, ainda para mais quando estamos a falar de um meeting com 171 atletas, 8 países, 26 ou 27 clubes. É incrível quando o Bruno tem a possibilidade de lutar contra um georgiano, dois polacos, o Nuno igual, ninguém fala a língua, todo o ambiente. E para lá desta parte esportiva, também é de salientar o que é levar as jovens que nunca tinham andado de avião, que parece uma coisa extremamente banal, e entrarem dentro do aeroporto e a cabeça deles parecer um autêntico farol a ver o que é que se passa em toda a volta, uma descolagem e ficarem completamente em êxtase, e depois conhecer outras culturas, outra alimentação, verem mulheres mais altas quase nós todos, o frio, foi bastante enriquecedor, não só pela parte esportiva, mas pela parte social.
2: O balanço não podia ser melhor. 3 atletas, 3 medalhas, 2 delas de ouro numa competição que, segundo o CRIA, reuniu 171 atletas de 8 países e mais de 2 dezenas de clubes. 2 ouros e 1 bronze para uma primeira participação é qualquer coisa de fantástico para a instituição, resume Diogo Rosado. Bruno Charuto encarou os combates sem grandes complicações. À pergunta sobre o nervosismo, a resposta foi direta, era entrar e combater, e a estratégia também estava definida, fazer aquilo que o mestre tinha ensinado. A viagem proporcionou ainda algumas descobertas. Para Bruno foi a primeira experiência de avião, gostou da comida, o frio foi suportável, mas houve uma coisa que não convenceu o novo campeão: a água. E houve até um prémio inesperado para juntar à medalha, uma torradeira.
5: Foi entrar?
4: Entrar e combater.
5: Foi.
4: E aplicar-se aquilo que o mestre diz?
5: Sim, sim. O mestre diz, eu fiz.
4: E correu bem.
5: Foi bem.
4: Correu bem.
5: Foi.
4: E da viagem, como é que foi a viagem?
5: Foi
4: a primeira vez que andaste de avião, certo?
5: É certo.
4: Tiveste medo?
5: Não.
4: Não?
5: Não, foi mais a subir.
4: A subir. E depois lá, a comida era boa?
5: Era.
4: Gostaste da comida, mas estava muito frio. O Diogo já disse que estava muito frio.
5: Estava frio.
6: A água. A água era boa?
5: Água não.
4: Não. Portanto, se puderes ir outra vez, vais outra vez.
5: Eu posso, sim.
4: É?
5: Sim.
4: Medalha de ouro. Como é que foi quando puseram a medalha ao peito?
5: Vai o olho, é o resto.
4: Com todos, vai o resto.
5: Então, é o fim, você.
4: Muito bem.
6: Conta lá qual é que foi o prémio que tu ganhaste, conta lá.
5: Foi uma torradeira.
4: Para fazer pão, muito
5: sim.
4: Bem.
2: Para Nuno Batista, a dificuldade estava também na dimensão dos adversários. Na categoria, acima de 100 quilos, encontrou atletas polacos maiores e mais pesados. Percebeu que não seria fácil, mas entrou para dar o máximo e terminou com a medalha de bronze. O Nuno trouxe também uma história da viagem. Um isqueiro que passou inicialmente pelos controlos acabou por ficar retido durante o percurso num dos aeroportos. Sem dominar polaco, resolveu depois o problema através de gestos para conseguir pedir outro. É uma pequena história, mas também um exemplo de situações novas que uma primeira deslocação internacional colocou aos atletas.
4: Foi uma novidade. E também andar de avião, já tinhas andado, mas gostaste de ir, divertiste?
7: Sim, diverti-me muito.
4: A comida também gostaste ou nem por
7: isso? Gostei.
4: Gostaste? E o frio?
7: Era um bocado só.
4: Era um bocado frio. E era muita gente, ninguém percebia nada o que é que uns falavam. Quer dizer, o mestre e o Diogo é que andavam com vocês para trás e para a frente.
7: Era.
6: Mas conta lá a história do isqueiro.
7: Eu passei daqui de Lisboa, passei com o isqueiro, cheguei lá à Polónia, fomos almoçar, saímos do embarque.
4: Do aeroporto,
7: sim. Do aeroporto, e fomos almoçar ao McDonald's. Quando entrei outra vez para ser revistado,
6: em Frankfurt,
7: quando fomos outra vez revistados, fiquei sem isqueiro, que aquilo começou a apitar.
4: E assustaste ou não?
7: Não.
6: Não, o que é que eu te disse?
7: Não há isqueiro? Não há isqueiro, não fumo.
6: E depois, o que é que tu disseste? Tens de desenrascar, tens de pedir isqueiro em
7: quarto? Tenho de desenrascar o isqueiro a alguém ou não fumava.
6: Como é que tu fizeste?
4: Fizeste gesto. E não aprendeste a dizer, não? Não aprendeste a colar, que é complicado, não é? Olha, e o combate, quando percebeste que tinhas dois polacos grandes, maiores do que tu?
7: Ia ser difícil, mas tentei dar o meu máximo, o meu melhor, aquilo que o mestre dizia e o deu.
4: Conseguiste a medalha.
7: Sim.
2: Diana Pereira começou a competição frente a uma adversária portuguesa que já a conhecia. A vitória ajudou a controlar o nervosismo e deu confiança para os combates seguintes. No último encontro, a medalha de ouro chegou a aparecer em risco. Já estava quase a perder, mas depois dei a volta e consegui ficar em primeiro, recorda. A medalha teve um significado especial. Diana decidiu que o ouro conquistado na Polónia vai ficar na instituição, no Centro de Recuperação e Integração de Abrantes.
8: Foi diferente. Sim. Eu já conhecia as outras, mas como a última já não. Foi um bocado difícil, porque já estava quase a perder, mas depois dei a volta e consegui ficar em primeiro.
4: Vocês seguem sempre as ordens do mestre, não?
8: Sim.
4: Nas técnicas a aplicar?
8: Sim.
4: É? E quando recebeste a medalha, foi... choraste ou não?
8: Não, fiquei feliz, não. Mesmo
4: ficaste
8: feliz.
4: Muito feliz, sim. Muito feliz. E pelos teus colegas também, não é?
8: Sim.
4: Quando todos receberam as medalhas.
8: Sim.
4: Olha, e a comida lá, gostaste ou nem por isso?
8: Gostei.
4: Gostaste?
8: Gostei.
4: Ah, então, tirando o frio, já sei que o frio é que foi mais complicado.
8: Sim.
4: E andar de avião foi também a primeira vez, não é?
8: Foi. A primeira, só a subir é mais complicado.
4: Só a subir é mais complicado. É. Mas foi uma viagem divertida?
8: Foi.
9: E conta lá como é que foi para cá, a turbulência.
8: Fiquei um bocado assustada.
4: Ah, o avião abanava muito.
8: Abanava.
4: E conseguiram ver pela janela? Olhavam pela janela?
8: Sim,
4: viram?
8: Sim.
4: Viram lá à distância?
7: Sim. Era mais complicado porque eu estava mais cá para...
4: Estavas mais afastado. Pronto.
2: Mais do que os resultados, Diogo Rosado destaca precisamente a experiência proporcionada aos três atletas. Para alguns foi a primeira viagem de avião, houve aeroportos, escalas, uma língua diferente, novos hábitos, alimentação, frio e o contacto com atletas de vários países. A deslocação implicou também uma responsabilidade acrescida para quem os acompanhou. A viagem começou às 3 da manhã, teve dois voos e escalas prolongadas. Eles foram incríveis, transcenderam-se e o mais importante é que desfrutaram e tenho a certeza que nunca mais vão esquecer a viagem, afirma Diogo Rosado.
3: Sim, um desafio e uma responsabilidade. Estamos a falar de ter que tomar conta, entre aspas, durante 24 horas. O desgaste é grande, saímos daqui às 3 da manhã, apanhámos dois voos, fizemos escalas de longa duração, mas no fim tudo vale a pena. Mas sim, nem sempre é fácil, porque eles, como toda a gente sabe, são pessoas especiais,
4: claro,
3: que requerem às vezes outro tipo de cuidado e outro tipo de atenção, mas eles foram incríveis, transcenderam-se e o mais importante é que desfrutaram e tenho a certeza que nunca mais vão esquecer desta viagem.
2: E apesar de apenas a Diana, o Nuno e o Bruno terem viajado até Gdansk, Diogo Rosado faz questão de alargar as medalhas a todo o grupo, a todos os utentes do Centro de Recuperação e Integração. O judo adaptado envolve atualmente 18 a 19 atletas no CRIA. Desta vez só 3 poderão viajar, escolhidos pela capacidade demonstrada para competir neste nível. Na bagagem levavam, por isso, uma responsabilidade que ultrapassava os resultados individuais. Representavam os colegas, o CRIA, Abrantes e também Portugal.
3: Eu acho que foi de espanto para muita gente, porque, não sei se é infelizmente ou felizmente, às vezes duvido um bocadinho daquilo que a gente faz. E eu, melhor que ninguém conhece, sei o que aqui está, e eles sabem. Nós temos um...
4: O Diogo, não ficaste surpreendido?
3: Fiquei, porque assim também eu um bocadinho às cegas, não conhecia o nível dos
4: Mas
3: outros.
4: Mas sabendo o que é que cá está, sim, a surpresa sim, não sim. foi tão grande.
3: Não foi, e assim, colegas meus já tinham ido, e tinham tido alguns bons resultados, e eu pensei cá para comigo, se eles conseguem e eu conheço os de cá, certamente que os meus lá não irão fazer má figura, porque eles sabem, nós temos uma máxima, alguém tem que ficar em último, ou não somos nós. Eu nisso sou exigente com eles sabem disso. O modo de trabalhar é sempre quase no limite, há tempo para tudo, já lhes disse. Como às vezes as pessoas dizem aqui, ah, fomos passear. Não, fomos passear, mas também fomos competir. Se fosse para passear, temos aqui mais 90, infelizmente só pode ir 3, os 87 ficaram cá. Mas como disse, esta vitória também é dos outros 87, porque temos mais 14 ou 15 miúdos que fazem judo. Uma com eles três são 18 ou 19. Eu e a Joana é que tomamos conta destes meninos. Infelizmente não podem ir todos, foram que eles têm mais capacidade. Eles foram nos representar, eu disse-lhes isso lá, que a responsabilidade é grande. Vimos representar os nossos colegas, o nosso concelho e também o nosso país, porque quando lá foi a bandeira de Portugal também que foi levada.
2: A subida da bandeira portuguesa ao lugar mais alto do pódio acabou por ser um dos momentos mais emocionantes para a equipa técnica. Diogo Rosato admite que houve um friozinho na barriga ao ver os atletas conseguirem aquilo que tinham preparado em Abrantes ao longo de semanas.
4: Não faço a pergunta deles porque já fiz, mas como é que tanto o mestre como tu se sentiram quando a bandeira subiu, principalmente nos ouros, aquela que vai mais acima?
3: O mestre está mais habituado a isto que eu, não é? Eu tenho formação em desporto, adoro desporto, mas a nível de judo, sou sincero, estou a aprender, estou a gostar também.
4: Mas ver a bandeira portuguesa a subir?
3: É um sentimento, eu infelizmente nunca a consegui levar, não é? Mas é gratificante conseguir fazer com que eles consigam levar a bandeira e dar ali um friozinho na barriga e cai a lágrimazinha, é normal.
4: Como é que foi a chegada hoje? A chegada foi tarde ontem, chegaram já ontem na terça-feira à noite, à 1 da manhã. Como é que foi hoje aqui a recepção aos medalhados? Já está ali um placar com os parabéns? Já.
3: Fomos enganados, mal aqui chegámos. Disseram que o Paulo, que é o nosso motorista, que foi alguém incrível, esteve sempre connosco, foi-nos levar e buscar e viveu os 4 dias de uma forma intensa. começa sempre a partilhar as nossas coisas. E ele, como é hoje o último dia de trabalho dele, hoje ou amanhã, porque ele está a fazer um contrato de substituição, e ele disse que queria-nos pagar o lanche. Eu fiquei assim um bocadinho capulho atrás da orelha. Eles não tanto. E depois, quando cá chegámos, tivemos uma mega recepção. Eu agradeço a todas as pessoas aqui da família Queria, porque fomos realmente muito bem recebidos. E acho que eles mereciam isto.
2: O regresso não teve surpresa. Quando chegaram novamente ao CRIA, atletas e acompanhantes encontraram uma recepção preparada pelos colegas e funcionários para celebrar as 3 medalhas conquistadas na Polónia. Mas a estreia internacional poderá ser apenas o princípio. O próximo objetivo já está identificado, Belgrado, na Sérvia, onde, segundo Diogo Rosado, deverá decorrer, dentro de cerca de 2 meses, o Campeonato Europeu de Judo Adaptado. A participação ainda não está garantida. Os custos da deslocação terão de ser avaliados pela direção do CRIA e será necessário reunir apoios. Diogo Rosado referiu também a disponibilidade da Câmara Municipal de Abrantes para apoiar o projeto. Depois de 3 atletas terem ido à Polónia e os 3 regressarem medalhados, fica agora este desafio. Temos mais um sonho de participar e ir até Belgrado.
3: Vai decorrer o Campeonato Europeu de Judo Adaptado em Belgrado, na Sérvia. E nós, esta tarde, vamos ter uma reunião ali com as nossas chefes e com a direção para fazermos o choradinho, para ver se conseguimos estar presentes. Sabemos que isto tem custos, sabemos que a Câmara também nos quer apoiar e agradecemos desde já esse apoio, mas sim, temos mais um sonho de ir participar e ir até Belgrado.
0: Depois de 3 atletas terem ido à Polónia e os 3 terem regressado medalhados, fica então agora um novo desafio, Belgrado. A Câmara Municipal de Mação aprovou a aquisição das antigas instalações da fábrica Mirrado por 1 milhão e 130 mil euros, com o objetivo de transformar o complexo num espaço multiusos para feiras, exposições, congressos, espetáculos e outras iniciativas. A proposta foi aprovada por maioria, com a abstenção dos vereadores do PSD, seguindo-se à assinatura de um contrato promessa de compra e venda com a família proprietária. A concretização do negócio depende agora da aprovação da Assembleia Municipal. Depois da reunião do Executivo, aconteceu outra com a família proprietária da antiga fábrica para oficializar o negócio. José Fernando Martins, autarca de Mação, fala de um passo enorme num grande objetivo para Mação, ter um parque de feiras e eventos.
10: É um processo que está agora a começar, será concluído em breve. Ou seja, sim, isto é um projeto que vinha e que fazia parte do programa eleitoral do Partido Socialista, que é a aquisição das antigas fábricas Mirrado para a concretização de um pavilhão multiusos. Chegámos a acordo com a família. Levámos hoje o assunto à reunião de Câmara. Aliás, este já tinha ficado pendente da semana passada, porque faltava um documento e porque foi solicitado também pelos seus vereadores uma visita ao local. Conseguimos concretizar tudo isso hoje e, portanto, hoje na reunião de Câmara deliberámos sobre esta aquisição. Obviamente que é um processo que está agora apenas a iniciar, até porque carece de autorização da Assembleia Municipal, portanto terá que ser aprovado ainda em Assembleia Municipal, mas aquilo que já fizemos foi os primeiros passos, que foi aprovado em reunião de Câmara, assinámos o contrato de promessa de compra e venda com a família e vamos submeter agora à apreciação da Assembleia Municipal para podermos definitivamente concretizar isto, até porque no âmbito daquilo que está desenhado, a aquisição só está prevista para o próximo ano, é assim que foi acordado. Porque também internamente na Câmara teremos que fazer orçamentos, teremos que fazer os planos de atividade dos orçamentos e, portanto, isso implica aqui algum trabalho. Mas sim, efetivamente está o acordo feito para a aquisição daquele espaço com vista à concretização de um velho sonho e de uma ideia para a nação, que é a criação de um espaço multiusos para a vila, para podermos fazer feiras, exposições, congressos, aquilo que é usual fazer nestas coisas, e terminarmos se calhar um bocadinho aqui com aquele improviso que íamos fazendo por aqui, com aluguéis de tendas, com feiras-mostras que são provisórias durante 31 anos, em que não há naquele espaço um cabo de eletricidade ou um tubo de água, tem que se montar tudo na altura da feira, e portanto esta aquisição a concretizar-se, porque como digo, ainda tem que cair no filtro, no crivo da Assembleia Municipal. A Assembleia Municipal é soberana e eu respeito as decisões da Assembleia Municipal, mas se concretizar, acho que é um grande passo para o futuro da Vila de Maçã e do Conselho de Maçã, não é só para a Vila, mas é também para o Conselho.
2: Este contrato é público? Que investimento estamos a falar, Presidente?
10: Estamos a falar no 1.130.000 euros.
2: 1.130.000 euros, vai ser no próximo ano a finalização, depois dessa validação por parte da Assembleia Municipal, mas isto para se ter a percepção de como é que funciona esta área pública, é uma aquisição de um edifício que depois vai haver aqui há algum tempo até existir um projeto e há algum tempo até existir financiamento para a entrada em obra. Portanto, falamos aqui ainda de uma margem temporal grande, não é comprar hoje e daqui a uns meses está pronto a ser utilizado?
10: Obviamente que não, porque isto tem procedimentos importantes que é preciso fazer. Nós fizemos uma avaliação daquele edificado, isto são as antigas fábricas, a antiga fábrica Mirrado e alguns terrenos anexos. A ideia é fazer um pavilhão multiusos e acautelarmos as aquisições dos terrenos anexos para podermos ter estacionamentos quando dos eventos. Agora, obviamente que isto concretizando-se no início do próximo ano, teremos que fazer um projeto que quero que seja amplamente discutido na sociedade. Depois desse projeto, obviamente que vamos tentar encontrar financiamento para ele, mas há uma coisa, uma conclusão que podemos chegar, é que toda a área coberta que se apresenta lá agora e toda a estrutura daquele edificado permite-nos realizar ali o investimento de forma faseada. E permite-nos, à medida que vamos realizar o investimento de forma faseada, também poder ir já utilizando dessas partes que já estão trabalhadas. E, portanto, será um projeto que entrar num plano plurianual, mas quase ao fim do primeiro ano de obra poderemos começar a utilizar, estruturando bem essa obra de forma faseada e estruturando bem de acordo com as prioridades.
2: Portanto, Conceição, à volta de 4 mil metros quadrados?
10: O pavilhão, a área coberta que consta das cadernetas são 17 mil metros quadrados.
2: 17 mil metros quadrados, portanto é uma área muito considerável.
10: É uma área muito considerável.
2: Portanto, este é um projeto de mandato, Presidente.
10: Isto inclui parques de estacionamento, zonas para os parques de estacionamento, inclui zonas para concertos de ar livre. É uma área muito considerável. Eu respondo sobre o projeto do mandato, eu digo exatamente aquilo que disse na reunião de Câmara. Para mim não há projetos do mandato, há projetos para a nação. Não estou preocupado se faz neste ou naquele mandato. É para mim um velho sonho, acho que é um sonho também de nação ter um espaço.
2: Deixa-me só corrigir, quando eu faço a pergunta projeto de mandato, é o grande projeto deste primeiro de mandato. Pergunto então aqui de forma diferente, porque é um investimento considerável, é um sonho.
10: É um projeto que faz falta à maçã e que eu quero, enquanto Presidente de Câmara, ajudar a concretizá-lo, e portanto é um projeto para realizar para a maçã. Independentemente deste mandato, não sei o que acontece no próximo mandato, mas efetivamente quero deixar esta marca como um grande projeto para a nação e que faz falta à nação.
2: E que acaba por ser por reabilitação urbana também, uma vez que, se a família não estiver interessada em fazer ali qualquer coisa, ele acaba por ficar degradado e poderia ser mais um problema para a vila.
10: Era já isso que estava a acontecer, e hoje, durante a visita, verificámos, e eu pude verificar desde a última visita que fiz até hoje, já mais algum vandalismo, porque as pessoas conseguem sempre, acabam por conseguir sempre entrar, porque está um vidro partido, porque está uma porta de entrada, e desde a última visita que fiz até à visita de hoje, já existem mais sinais de vandalismo, mais vidros partidos, mais portas que levaram um pontapé que se abre, e portanto aquilo está a começar a apresentar sinais de possível degradação e, portanto, sim, é mais um projeto de regenerado à localização em que se encontra, uma excelente localização, porque está dentro, mas está fora da vila, e, portanto, vamos regenerar aquele espaço e vamos transformá-lo num espaço irreconhecível ao serviço da população do Conselho de Maçã.
0: O objetivo da Câmara de Maçã é então criar um equipamento permanente capaz de receber feiras, exposições, congressos, concertos e outras iniciativas de maior dimensão e ter espaço para estacionamento. A aquisição envolve um dos espaços mais marcantes da história industrial do concelho. A atividade da fábrica Mirrado remonta a 1889. Durante décadas foi uma das principais empregadoras de Maçã e desempenhou um papel relevante na economia e na fixação de população no território. Um despacho governamental de 1978, publicado numa altura em que a empresa atravessava dificuldades financeiras, referia que a fábrica empregava então 113 trabalhadores numa vila com pouco mais de 1000 habitantes. Mais de um século depois do início da atividade industrial, o antigo complexo poderá agora ganhar uma nova função. Se a Assembleia Municipal de Maçã aprovar a aquisição, a antiga fábrica Mirrado dará lugar a um novo espaço multiusos, recuperando para o utilização pública, uma área fortemente ligada à memória económica e social de Maçã. Mais de 30 de expositores de vários pontos do país e ilhas participam este mês de outubro na Feira Nacional de Doçaria Tradicional de Abrantes, este ano dedicada ao tema O Azeite na Doçaria Portuguesa. A 24ª edição do Certame realiza-se entre 23 e 25 de outubro, na Esplanada 1º de Maio, no Centro Histórico da cidade, tendo como anfitriãs a palha de Abrantes, as tigeladas e, este ano, com particular destaque, as broas fervidas. A organização escolheu para esta edição o azeite como elemento de ligação entre a doçaria, a produção agrícola e as tradições locais, estendendo o tema a oficinas culinárias, demonstrações, atividades com escolas e iniciativas no território. As broas fervidas, doce tradicional confeccionado com azeite, mel e noz, assumem especial protagonismo, estando prevista uma demonstração de doçaria ao vivo dedicada à sua confecção, logo na abertura do certame. Além da componente gastronómica, a edição deste este ano inclui, como sempre, a animação infantil, fado, dança contemporânea, cante e música tradicional portuguesa, exposições e venda de livros, estando prevista para a noite de abertura uma atuação de António Pinto Basto e Cristiana Águas. O município de Sardual vai propor um apoio financeiro às associações de caçadores do concelho para ajudar a suportar os custos de montarias e outras ações destinadas à redução da população de javalis. O anúncio foi feito à Antena Livre pelo presidente da Câmara, Pedro Rosa, após uma reunião do Conselho Sinergético Municipal, onde foram manifestadas preocupações com a presença crescente destes animais nas povoações e nas estradas. A situação dos javalis foi um dos principais assuntos analisados pelo Conselho Sinergético Municipal, que reúne, entre outras entidades, as associações de caçadores, o Instituto da Conservação da Natureza e das Florestas e os serviços municipais ligados à proteção civil. Pedro Rosa explicou à Antena Livre que os próprios caçadores reconhecem uma alteração significativa na atividade sinergética. O javali perdeu parte do interesse económico que tinha no passado e há menos pessoas disponíveis para participar no seu controlo.
11: Aconteceu o nosso Conselho Sinergético Municipal, do qual fazem parte não apenas as associações de caçadores daqui do nosso território, mas também o ICNF, a Associação de Agricultores, que não pôde estar presente, que justificou a sua presença, e os serviços, nomeadamente da Proteção Civil, que nos assessoriam nestas matérias. E, portanto, foi uma reunião dentre os vários pontos de ordem de trabalhos que tínhamos. Um dos pontos era necessariamente, e tinha que o ser, a análise desta questão que se prende com esta densidade descontrolada de javalis pelo território. Obviamente que as nossas associações de caçadores demonstraram a sua preocupação, não só preocupação também com a caça e com aquilo que é a realidade da caça hoje em dia, ao javali, que deixou de ser deixou de ter aquela procura que tinha há alguns anos a esta parte, e portanto os caçadores hoje em dia já não encontram no javali aquele ativo económico que era antigamente, e portanto uma das associações até deu o exemplo que há 2-3 anos atrás era possível encontrar naquela modalidade de espera, era possível encontrar 11, 12 caçadores diariamente, e que neste momento são apenas 2 ou 3, e portanto isto reflete também um bocadinho o afastamento desta da caça e do controle desta espécie. Não obstante isso, ficaram também no ar e foram espelhadas as preocupações, não só do ponto de vista da segurança das pessoas, porque começamos a ter estes animais a entrar pelas aldeias e pela vila adentro, mas também as questões que se prendem com a segurança rodoviária. Sobretudo aqui pela parte da associação ou do Clube de Caçadores de Cabeça das Mós e Valhascos, ficou a preocupação porque este território é território desta associação, junto à nossa zona industrial, a travessia com alguma regularidade de animais de um lado para o outro, e portanto um problema de segurança rodoviária que está aqui em cima da mesa. E é claro, as nossas associações também vinham à procura de mais algumas respostas, sobretudo da parte do ICNF, relativamente àquilo que pode ser a proposta do Governo no que diz respeito a este projeto piloto.
12: Que ainda não há novidades, Pedro, ainda não há grandes novidades, sabe-se apenas que há uma intenção.
11: Exatamente, existe esta intenção. Nós não sabemos ainda se o Sardual estará incluído neste projeto piloto. Eu tenho esperança que sim, até porque o território de Sardual não é diferente dos outros demais aqui à volta, e nós ainda há dias, na reunião do Conselho Intermunicipal, fizemos nota disso, e portanto todos os municípios se associaram numa comunicação conjunta ao Governo, também para demonstrar a nossa preocupação com este problema e a nossa intenção em fazermos parte deste projeto piloto. No final da reunião, o que ficou também foi que vamos aguardar também em que medida é que este projeto vem desenhado, quais é que são as obrigações das associações, dos caçadores, das associações de caçadores, da Câmara Municipal também, por via também das competências que tem no âmbito da parte veterinária, e portanto vamos ficar a aguardar. Ainda assim, não obstante isso, o que o município adiantou e que nós nos comprometemos, e porque percebemos já há algum tempo esta parte, que esta questão dos javalis é uma preocupação, foi de podermos ajudar financeiramente estas associações na organização daquilo que são conhecidas como as montarias, as atividades de redução de densidades que normalmente são programadas para esta altura. Sabemos que a época de caça irá começar este fim de semana, mas aquilo que pretendemos é que as associações de caçadores no imediato possam ter uma resposta, também ela imediata, para poder debelar este flagelo que está a sair fora do controle. E quem circular durante a noite, a probabilidade hoje em dia de encontrar uma vara de javalis é grande, e portanto nós comprometemos-nos com as associações em poder, vamos levar à próxima reunião de Câmara o apoio com que nos comprometemos com a associação, e não vou revelá-lo aqui agora, peço que aguardem pela reunião de Câmara pela sua aprovação, análise e aprovação, para que eles possam também compensar as despesas que vão ter com estas atividades. Portanto, foi isto que ficou mais ou menos determinado.
12: E as preocupações do ICNF, houve o registro destas preocupações, houve já o adiantar de mais qualquer coisa em relação ao futuro, Pedro?
11: O ICNF, obviamente que eles estão conscientes deste problema, obviamente que aquilo que nos podem fazer também são aconselhamentos, são também tentar encontrar aqui algumas estratégias conjuntas que possamos fazer, e quando digo conjuntas, mais do ponto de vista da relação entre as câmaras municipais e as associações de caçadores, porque o ICNF, aquilo que é a sua ação, está bem definida, portanto tem a ver até com, não só com estes calendários sinergéticos e com a questão que é conhecida da atribuição dos selos aos caçadores e as regras para que estão por detrás desta atribuição, mas também foi abordada outra preocupação que se prende sobretudo com o dia a seguir. Ou seja, nós sabemos já à partida, e já é de alguma forma público, que vai haver um reembolso ou a atribuição de um valor pecuniário por cada cabeça caçada, mas aquilo que também sabemos é que no dia a seguir temos um problema, que é o que fazer a estas carcaças que possam vir a surgir desta ação de redução de densidades. É uma preocupação, para onde é que elas vão ser enviadas, quem é que vai fazer este controlo, e portanto é algo que temos que ver. Mas eu, quanto a mim, só poderemos tomar uma medida efetiva quando sair este projeto cá para fora. E para perceber em que medida é que o município entra nisto e o seu gabinete veterinário entra neste projeto. Portanto, não vale a pena agora estar aqui a arbitrar, a dizer que o município vai pagar isto, aquilo e o outro, inclusive vai pagar cartuchos, não sei, não é o nosso caso, mas ou que vai garantir sistemas de frio. Não podemos estar a falar sobre isto sem perceber qual é o desenho do projeto. E só depois de ver o desenho do projeto é que podemos posicionar-nos e dizer até que ponto é que, também dentro daquilo que são as nossas competências, até que ponto é que podemos ajudar.
0: Pedro Rosa garante, no entanto, que o município pretende continuar a trabalhar com os caçadores e com o ICNF para encontrar respostas para um problema que considera estar a ganhar dimensão no concelho. A seleção portuguesa, horas depois do abandono de Cristiano Ronaldo, tenta hoje ficar a um passo do apuramento na Liga das Nações, caso consiga manter o registro 100% vitorioso no Grupo A4 na deslocação à Dinamarca. Depois de triunfos sobre o País de Gales por 1-0 no estádio José Alvalade em Lisboa e na Noruega por 2-1 em Oslo, novo sucesso em Copenhaga deixa Portugal com pé e meio nos quartos de final e em excelentes condições de conquistar o grupo, embora esteja a viver um dos episódios mais conturbados da sua história. Ontem, o capitão Cristiano Ronaldo, recordista de jogos com 234 e recordista de golos com 146, fez cair uma bomba na seleção nacional ao abandonar, por decisão própria, o estágio da equipa na capital dinamarquesa, depois do selecionador Jorge Jesus ter divulgado que o avançado de 41 anos iria novamente iniciar o encontro no banco de suplentes. De regresso, vai estar Bruno Fernandes, que falhou o jogo com os noruegueses devido a problemas físicos, enquanto os João Félix, que marcou em Alvalade e em Oslo, está em dúvida, embora deva recuperar a tempo para ser titular, e Francisco Conceição é baixa certa por causa de lesão. Os defesas Rubem Dias, Renato Veiga e João Cancelo estão em risco para o encontro do próximo domingo com a Noruega no Dragão, no Porto, caso vejam um cartão amarelo, tal como os médios João Palhinha, Vitinha e Bernardo Silva. O Dinamarca-Portugal está agendado para as 19h45 de hoje e terá a arbitragem do ucraniano Mykola Balak. Portugal assegurou ontem a 11ª presença, a 4ª consecutiva, na fase final do Campeonato da Europa de Futebol Sub-21, ao golear Gibraltar por 4-0 e ao assegurar o primeiro lugar no Grupo B. Rodrigo Mora aos 21 minutos, Rodrigo Rego aos 44, Gonçalo Oliveira aos 88 e Picoque na própria baliza aos 90+1, marcaram os golos da equipa das esquinas no triunfo frente aos gibraltinos, um jogo disputado em Ponta Delgada nos Açores, isto após a 9ª e penúltima jornada da qualificação. Sob o comando de Luís Freire, após 15 anos com Rui Jorge, a seleção lusa de sub-21 garantiu uma das 16 vagas na 26ª edição do Europeu, que vai ser disputado entre 17 de junho e 4 de julho do próximo ano, na Albânia e na Sérvia, isto ao somar 22 pontos, já inalcançáveis para a República Checa, que conta com 18 e que defronta a equipa das esquinas na terça-feira, em Leiria. No espaço de opinião na informação Antena Livre, ouvimos hoje a crónica de Duarte Marques.
13: Bom dia. Hoje só se fala de Ronaldo. Não há outro tema. É impossível falar de outro tema está tudo dominado por esta polémica, infelizmente. Aquele que foi provavelmente o jogador de futebol e talvez o português mais impactante em todo o mundo nos últimos anos, vive uma fase descendente da sua carreira e com isso nem o próprio tem sabido lidar, se calhar nem a própria federação. Mas são situações demasiado importantes para o país, e vê-se o resultado que estão a ter, para serem geridas com egos, ou com falta de profissionalismo, ou com birras de crianças. Pede-se bom senso. Bom senso à federação, bom senso ao Ronaldo, bom senso a todos. Não se passa de bestial a besta num segundo. Nem se pode permitir tudo àquele que foi o maior jogador de futebol português de todos os tempos, talvez. Não se pode permitir tudo. Pede-se mais responsabilidade até do que aos outros. É o capitão, tem que dar o exemplo. Devemos ser mais condescendentes com ele, talvez. Uma coisa é verdade. Tudo isto é demasiado triste. Tudo isto devia ser evitado. É preciso bom senso. E o futebol hoje mexe com demasiado dinheiro e com demasiadas pessoas para desvalorizarmos aquilo que está a acontecer. Se calhar isto é um exemplo concreto. Quando as coisas não são planeadas, quando não são equilibradas, quando não há responsabilidade, acaba por acontecer. Bem, bom dia. Espero que isto se resolva e que possamos voltar às nossas vidas.
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0: 32, em Vila Nova da Barquinha e em Constância. Quanto a notícias, é tudo. Continue connosco. Tenha uma muito boa tarde.
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0: www.radiotagid.pt é aqui que pode ouvir todos os dias, a qualquer hora, aquelas músicas que nos transportam até outros tempos. 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E eu espero conseguir trazer disso esta noite. Faça-me companhia, é bom saber que está aí.

0: juntos nas noites da rádio vamos ouvindo as músicas que nos marcaram a vida, que nos fazem recordar outros tempos, e isto só a Tágida lhe dá a ouvir. Tenha uma boa noite.
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0: Olá, seja bem-vindo. Eu sou a Joana Ramos e estou consigo na Rádio Tágido, a rádio dos bons velhos tempos. Até à meia-noite.
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4: www.radiotagit.pt é onde pode ouvir a melhor música de todos os tempos. No início de cada noite, cabe-me a mim, Joana Ramos, escolher todas as músicas que por aqui vão tocando. Obrigada por me fazer companhia aí desse lado. Deixe-se ficar.

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Seja muito bem-vindo às noites da Rádio Tágid, em radiotágid.pt. Eu sou a Joana Ramos e tenho muito gosto em fazer-lhe companhia até à meia-noite. Fique por aí comigo, é bom saber que está ligado connosco.

0: E que bom que é recordar grandes músicas e o melhor ainda é recordá-las consigo. Boa noite, seja bem-vindo. 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
3: Muito boa noite. O Protejo e a Zero alertaram hoje que o caudal mínimo diário acordado entre Portugal e Espanha para o Tejo continua por cumprir, apontando 14 dias abaixo daquele valor no último ano hidrológico, 5 dos quais com caudal nulo. Em comunicado conjunto divulgado no Dia Nacional da Água, o Protejo, o Movimento pelo Tejo e a Associação Ambientalista Zero indicam que dados do Sistema Nacional de Informação de Recursos Hídricos relativos às afluências à Albufeira do Fratejo entre 1 de outubro de 2025 e 28 de setembro deste ano, mostram que não foi assegurado em todos os dias o mínimo de 1 hectómetro cúbico, equivalente a cerca de 11,6 metros cúbicos por segundo. As duas organizações, uma das quais o Protejo, com sede em Vila Nova da Barquinha, recordam que o compromisso alcançado entre Portugal e Espanha em setembro de 2024 previa a distribuição pelos 7 dias da semana dos 7 hectómetros cúbicos até então estabelecidos como caudal mínimo semanal. Não cumpriram o hectómetro cúbico que estava previsto nesse novo acordo, disse o porta-voz do Protejo, Paulo Constantino, considerando vinculativo o compromisso alcançado entre os dois países em 2024. O comunicado recorda que em setembro de 2024, a Yara Ruiz, a ministra do Ambiente e Energia, Maria da Graça Carvalho, afirmou que tinham acabado os dias de caudal zero no Rio Tejo, na sequência do compromisso entre os dois países para assegurar caudais diários a partir da barragem de Cedilho. Paulo Constantino ressalvou, contudo, que o mínimo de 1 hectómetro cúbico por dia não resolve, na perspectiva do movimento, o problema da regularidade dos caudais, uma vez que esse volume pode ser libertado de forma concentrada durante algumas horas, permitindo que o rio fique sem caudal durante outras horas do mesmo dia. As duas organizações defendem que Portugal e Espanha estabeleçam um regime de caudais ecológicos para o Tejo, monitorizado diariamente e integrado nos planos de gestão de região hidrográfica do quarto ciclo para 2028-2033 e posteriormente transposto para a Convenção de Albufeira. O CRIA, o Centro de Recuperação e Integração de Abrantes, regressou da primeira participação internacional no judo adaptado com resultado pleno. 3 atletas em competição e 3 medalhas conquistadas. Diana Pereira e Bruno Charuto arrecadaram o ouro. Nuno Batista trouxe o bronze do torneio realizado em Gdansk, na Polónia, nos dias 26 e 27 de setembro. A participação fora de portas foi o resultado de um trabalho que ganhou maior consistência nos últimos meses. Diogo Rosado, monitor do CRIA e um dos responsáveis pelo projeto, juntamente com Joana Teixeira, explica que os atletas passaram a treinar regularmente em Abrantes, complementando a preparação com uma deslocação mensal a Torres Novas para trabalhar com outras instituições. Depois das primeiras competições nacionais, surgiu a possibilidade de atravessar fronteiras.
4: O Bruno Charuto foi alguém que despertou algum frição ali nos júris e foi proposto ir para o nível 3. Subiu de nível, sem nós estarmos à espera, e chegou lá e conseguiu-se superar. E num nível que nós não esperávamos, trouxe uma medalha de ouro, foi incrível.
5: Medalha de ouro, e depois temos ainda o Nuno, não é? E a Diana. Sim. Conseguiram em níveis, como é que foi?
4: No nível 4, o Nuno e a Diana conseguiram atingir um excelente resultado num terceiro lugar, onde o Nuno é uma pessoa com mais de 100 kg, e as categorias no judé com mais de 100 kg não existe o 105 e o 110, é?
5: Pois, é mais de 100.
4: E apanhou dois robocopos polacos assim, uns meninos com quase 2 metros de altura e com 100 e muitos quilos, e onde o Nuno acaba por perder os dois combates, mas acaba em terceiro pelos pontos, porque o Nuno só perdeu o combate os dois por decisão do árbitro, porque nenhum conseguiu fazer hipótese e vazar a ele, e como os outros atletas atacaram mais que ele, o árbitro decidiu a vitória justamente para os outros, e o Nuno conseguiu um honroso terceiro lugar. A Diana foi uma situação um bocadinho mais caricata e muito nervosa. A Diana tem muito talento. Teve a sorte de o primeiro combate, que ela foi a primeira a combater, estavam todos nervosinhos, e apanhou uma portuguesa que nós conhecíamos, e a Diana já tinha lutado contra ela e sabíamos que a Diana tinha mais capacidades, ganhou, motivou-se e depois a seguir voltou a ganhar os dois combates, onde acabou por ganhar a placa no último combate e trazer a medalha de ouro.
3: O próximo objetivo está já identificado, Belgrado, na Sérvia, onde, segundo Diogo Rosado, deverá decorrer dentro de cerca de 2 meses o Campeonato Europeu de Judo Adaptado.
4: Vai decorrer o Campeonato Europeu de Judo Adaptado em Belgrado, na Sérvia, e nós esta tarde vamos ter uma reunião ali com as nossas chefes e com a direção para fazermos o choradinho, para ver se conseguimos estar presentes. Sabemos que isto tem custos, sabemos que a Câmara também nos quer apoiar e agradecemos desde já esse apoio, mas sim, temos mais um sonho de participar e ir até Belgrado.
3: Depois de 3 atletas terem ido à Polónia e os 3 regressarem medalhados, fica agora então o novo desafio, Belgrado. A Câmara Municipal de Mação aprovou a aquisição das antigas instalações da fábrica Mirrado por 1 milhão e 130 mil euros, com o objetivo de transformar o complexo num espaço multiusos para feiras, exposições, congressos, espetáculos e outras iniciativas. A proposta foi aprovada por maioria, com a abstenção dos vereadores do PST, seguindo-se à assinatura de um contrato de promessa de compra e venda com a família proprietária. A concretização do negócio depende agora da aprovação da Assembleia Municipal. Depois da reunião do Executivo, aconteceu outra com a família proprietária da antiga fábrica para oficializar o negócio. José Fernando Martins, autarca de Mação, fala de um passo enorme num grande objetivo para a Mação, ter um parque de feiras e eventos.
6: É um processo que está agora a começar, será concluído em breve. Ou seja, se isto é um projeto que vinha e que fazia parte do programa eleitoral do Partido Socialista, que é a aquisição das antigas fábricas de Mirrado para a concretização de um pavilhão multiusos, chegámos a acordo com a família. Levámos hoje o assunto à reunião de Câmara, aliás este já tinha ficado pendente da semana passada porque faltava um documento e porque foi solicitado também pelos seus vereadores uma visita ao local. Conseguimos concretizar tudo isso hoje e portanto hoje na reunião de Câmara deliberámos sobre esta aquisição. Obviamente que é um processo que está agora apenas a iniciar, até porque carece de autorização da Assembleia Municipal, portanto terá que ser aprovado ainda em Assembleia Municipal, mas aquilo que já fizemos foi os primeiros passos, que foi aprovado em reunião de Câmara, assinámos o contrato de promessa de compra e venda com a família e vamos submeter agora à apreciação da Assembleia Municipal para podermos definitivamente concretizar isto.
3: Depois da aquisição, será necessário elaborar o projeto que José Fernando Martins pretende que seja amplamente discutido na sociedade e procurar fontes de financiamento para executar as obras.
6: Nós fizemos uma avaliação daquele edificado, isto são as antigas fábricas, a antiga fábrica Mirrado e alguns terrenos anexos. A ideia é fazer um pavilhão multiusos e acautelarmos as aquisições dos terrenos anexos para podermos ter estacionamentos quando dos eventos. Agora, obviamente que isto concretizando-se no início do próximo ano, teremos que fazer um projeto que quero que seja amplamente discutido na sociedade.
3: O objetivo da Câmara é então criar um equipamento permanente capaz de receber feiras, exposições, congressos, concertos e outras iniciativas de maior dimensão e ter ainda espaço para estacionamento. Mais de 3 dezenas de expositores de vários pontos do país e ilhas participam este mês de outubro na Feira Nacional de Doçaria Tradicional de Abrantes, este ano dedicada ao tema O Azeite na Doçaria Portuguesa. A 24ª edição do certame realiza-se entre 23 e 25 de outubro. Vai ter lugar na Esplanada 1º de Maio, no Centro Histórico da cidade, tendo como anfitriãs a Palha de Abrantes, as Tigeladas e este ano com particular destaque as Boas, as Broas Fervidas. A organização escolheu para esta edição o azeite como elemento de ligação entre a doçaria, a produção agrícola e as tradições locais, estendendo o tema a oficinas culinárias, demonstrações, atividades com escolas e iniciativas no território. As broas fervidas, doce tradicional confeccionado com azeite, mel e noz, assumem especial protagonismo, estando prevista uma demonstração de doçaria ao vivo dedicada à sua confecção, logo na abertura do certame. Além da componente gastronómica, a edição deste ano inclui, como sempre, animação infantil, fado, dança contemporânea, cante e música tradicional portuguesa, exposições e venda de livros, estando prevista para a noite de abertura uma atuação de António Pinto Basto e Cristiana Águas. Quanto a notícias é tudo, continuo na nossa companhia, desejo-lhe uma muito boa noite.
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0: Entre as 20 e as 24 horas ofereço-lhe a minha companhia, a minha e a de grandes recordações e clássicos da música dos bons velhos tempos. Eu sou a Joana Ramos e tenho muito gosto em estar aqui na rádio e ter a sua companhia aí desse lado. Estamos ligados por um clique em radiotagido.pt.
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0: E cá estou eu a dar-lhe boa música. O meu nome é Joana Ramos e espero que goste das músicas que hoje partilho consigo e que nos fazem voltar aos bons velhos tempos. Obrigada por estar desse lado.
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6: Boa noite, seja muito bem-vindo. Está a ouvir a Rádio Tágid, aquela que lhe dá a ouvir grandes recordações. Obrigada pela sua companhia nas noites da sua rádio.

Se só agora se ligou à Rádio Tagit, saiba que eu sou a Joana Ramos e que faço diariamente esta viagem entre as 20 e as 24 horas. Uma viagem cheia de grandes músicas que tenho todo o gosto em partilhar consigo.

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0: e se só agora se liga connosco, seja muito bem-vindo. Saiba que no início de cada noite, na Tágid, sou eu, Joana Ramos, quem escolhe todas as músicas que vão tocando por aqui. Tenha uma grande noite com a Rádio dos Bons Velhos Tempos.
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1: Se só agora chegou à nossa companhia, saiba que já iniciámos a viagem de hoje até à meia-noite aqui na Rádio Tágido. Eu sou a Joana Ramos e faço-lhe companhia, como sempre, todos os dias neste horário. Seja muito bem-vindo. Fique por aí.

0: E assim acontece nas noites da Tágide, irmos lá atrás no tempo buscar grandes músicas. Eu diria até as melhores músicas de sempre. É aqui na Rádio dos Bons Velhos Tempos que pode ouvir todas as músicas da sua vida. Eu sou a Joana Ramos e desejo-lhes uma fantástica noite na nossa companhia.
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0: E se há uma música especial na sua vida, pode ter a certeza que a qualquer momento a vai ouvir aqui na Tajid. Espero que a playlist que escolhi para esta noite seja do seu agrado. Deixe-se ficar desse lado connosco. Obrigada pela sua companhia.
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0: Está a ouvir a Rádio Tágido, a rádio dos bons velhos tempos, que lhe dá a ouvir músicas intemporais, daquelas que é sempre bom recordar. 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
2: Espero que lhe saiba tão bem assim ouvir as músicas que trouxe para esta noite, como me sabe a mim passá-las e ouvi-las aqui deste lado. Foram escolhidas a dedo para lhe fazer a melhor companhia possível. Obrigada por estar desse lado. 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

E é assim que acontece, cheio de boa música, o final de cada dia entre as 20 e a meia-noite na Rádio dos Bons Velhos Tempos. www.radiotagido.pt. Seja muito bem-vindo.

E é mesmo só aqui na Tágido que consegue ouvir músicas que já não tocam em mais lado nenhum. Algumas, aposto, já quase não se lembrava delas. Faça-nos companhia, porque ainda há muito mais para ouvir.

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4: Boa noite. Seja bem-vindo às madrugadas da rádio em radiotagide.pt. Eu sou o Luís Barbosa e tenho muito gosto em fazer-lhe companhia até às 4 da manhã. Fique por aí comigo.

0: é estúpido, é? Ó, 31! 31! Presente? Qual presente? Qual carapuça? Pronto é que é?
1: Sim, senhor.
0: Qual é a tua mão direita?
1: A minha mão direita é esta aqui do lado do coração.
0: Tal, do lado do coração, qual carapuça? A tua mão direita é esta?
1: Sim, senhor.
0: A esquerda é esta?
1: Sim, senhor.
0: A esquerda é esta?
1: Sim, senhor.
0: E a direita é esta?
1: Sim, senhor.
0: Sim, senhor, sim, senhor. Qual é a tua mão direita, afinal?
1: Oh, se a gente baralhou a...
0: Abaralhei. Vá lá para a forma e depois ajusta as contas comigo.
1: Ai, Jesus...

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1: E assim caminhamos juntos nesta madrugada com muita música. É tão bom ter a sua companhia aí desse lado. Boa noite, seja bem-vindo à Tágide, a rádio dos bons velhos tempos.
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1: Informação com a jornalista Patrícia Seixas.
2: Muito boa noite. O Protejo e a Zero alertaram hoje que o caudal mínimo diário acordado entre Portugal e Espanha para o Tejo continua por cumprir, apontando 14 dias abaixo daquele valor no último ano hidrológico, 5 dos quais com caudal nulo. Em comunicado conjunto divulgado no Dia Nacional da Água, o Protejo, o Movimento pelo Tejo e a Associação Ambientalista Zero indicam que dados do Sistema Nacional de Informação de Recursos Hídricos relativos às afluências à Albufeira do Fratel entre 1 de outubro de 2025 e 28 de setembro deste ano mostram que não foi assegurado em todos os dias o mínimo de 1 hectómetro cúbico, equivalente a cerca de 11,6 metros cúbicos por segundo. As duas organizações, uma das quais o Protejo, com sede em Vila Nova da Barquinha, recordam que o compromisso alcançado entre Portugal e Espanha em setembro de 2024 previa a distribuição pelos 7 dias da semana dos 7 hectómetros cúbicos até então estabelecidos como caudal mínimo semanal. Não cumpriram o hectómetro cúbico que estava previsto nesse novo acordo, disse o porta-voz do Protejo, Paulo Constantino, considerando vinculativo o compromisso alcançado entre os dois países em 2024. O comunicado recorda que em setembro de 2024, a Yara Ruiz, a ministra do Ambiente e Energia, Maria da Graça Carvalho, afirmou que tinham acabado os dias de caudal zero no Rio Tejo, na sequência do compromisso entre os dois países para assegurar caudais diários a partir da barragem de Cedilho. Paulo Constantino ressalvou, contudo, que o mínimo de 1 hectómetro cúbico por dia não resolve, na perspectiva do movimento, o problema da regularidade dos caudais, uma vez que esse volume pode ser libertado de forma concentrada durante algumas horas, permitindo que o rio fique sem caudal durante outras horas do mesmo dia. As duas organizações defendem que Portugal e Espanha estabeleçam um regime de caudais ecológicos para o Tejo, monitorizado diariamente e integrado nos planos de gestão de região hidrográfica do quarto ciclo para 2028-2033 e posteriormente transposto para a Convenção de Albufeira. O CRIA, o Centro de Recuperação e Integração de Abrantes, regressou da primeira participação internacional no judo adaptado com resultado pleno. 3 atletas em competição e 3 medalhas conquistadas. Diana Pereira e Bruno Charuto arrecadaram o ouro. Nuno Batista trouxe o bronze do torneio realizado em Gdansk, na Polónia, nos dias 26 e 27 de setembro. A participação fora de portas foi o resultado de um trabalho que ganhou maior consistência nos últimos meses. Diogo Rosado, monitor do CRIA e um dos responsáveis pelo projeto, juntamente com a Joana Teixeira, explica que os atletas passaram a treinar regularmente em Abrantes, complementando a preparação com uma deslocação mensal a Torres Novas para trabalhar com outras instituições. Depois das primeiras competições nacionais, surgiu a possibilidade de atravessar fronteiras.
3: O Bruno Charuto foi alguém que despertou algum frição ali nos júris e foi proposto ir para o nível 3. Subiu de nível, sem nós estarmos à espera, e chegou lá e conseguiu-se superar. E num nível que nós não esperávamos, trouxe uma medalha de ouro, foi incrível.
4: Medalha de ouro, e depois temos ainda o Nuno, não é? E a Diana. Sim. Conseguiram em níveis, como é que foi?
3: No nível 4, o Nuno e a Diana conseguiram atingir um excelente resultado num terceiro lugar, onde o Nuno é uma pessoa com mais de 100 quilos e as categorias no judé com mais de 100 quilos não existe o 105 e o 110, é?
4: Pois é, mais de 100.
3: E apanhou dois robocopos polacos. Assim, uns meninos com quase 2 metros de altura e com 100 e muitos quilos, e onde o Nuno acaba por perder os dois combates, mas acaba em terceiro pelos pontos, porque o Nuno só perdeu o combate os dois por decisão do árbitro, porque nenhum conseguiu fazer hipótese. O Nivazaga é ele, e como os outros atletas atacaram mais que ele, o árbitro decidiu a vitória justamente para os outros, e o Nuno conseguiu um honroso terceiro lugar. A Diana foi uma situação um bocadinho mais caricata e muito nervosa. A Diana tem muito talento. Teve a sorte de o primeiro combate, que ela foi a primeira a combater, estavam todos nervosinhos, e apanhou uma portuguesa que nós conhecíamos, e a Diana já tinha lutado contra ela, e sabíamos que a Diana tinha mais capacidades, ganhou, motivou-se, e depois a seguir voltou a ganhar os dois combates, onde acabou por ganhar a placa no último combate e trazer a medalha de ouro.
2: O próximo objetivo está já identificado, Belgrado, na Sérvia, onde, segundo Diogo Rosado, deverá decorrer dentro de cerca de 2 meses o Campeonato Europeu de Judo Adaptado.
3: Vai decorrer o Campeonato Europeu de Judo Adaptado em Belgrado, na Sérvia, e nós esta tarde vamos ter uma reunião ali com as nossas chefes e com a direção para fazermos o choradinho, para ver se conseguimos estar presentes. Sabemos que isto tem custos, sabemos que a Câmara também nos quer apoiar e agradecemos desde já esse apoio, mas sim, temos mais um sonho de ir participar e ir até Belgrado.
2: Depois de 3 atletas terem ido à Polónia e os 3 regressarem medalhados, fica agora então um novo desafio, Belgrado. A Câmara Municipal de Mação aprovou a aquisição das antigas instalações da fábrica Mirrado por 1 milhão e 130 mil euros, com o objetivo de transformar o complexo num espaço multiusos para feiras, exposições, congressos, espetáculos e outras iniciativas. A proposta foi aprovada por maioria, com a abstenção dos vereadores do PST, seguindo-se à assinatura de um contrato de promessa de compra e venda com a família proprietária. A concretização do negócio depende agora da aprovação da Assembleia Municipal. Depois da reunião do Executivo, aconteceu outra com a família proprietária da antiga fábrica para oficializar o negócio. José Fernando Martins, autarca de Mação, fala de um passo enorme num grande objetivo para a Mação, ter um parque de feiras e eventos.
5: É um processo que está agora a começar, será concluído em breve. Ou seja, sim, isto é um projeto que vinha e que fazia parte do programa eleitoral do Partido Socialista, que é a aquisição das antigas fábricas de Mirrado para a concretização de um pavilhão multiusos. Chegámos a acordo com a família, levámos hoje o assunto à reunião de Câmara, aliás este já tinha ficado pendente da semana passada porque faltava um documento e porque foi solicitado também pelos seus vereadores uma visita ao local. Conseguimos concretizar tudo isso hoje e portanto hoje na reunião de Câmara deliberámos sobre esta aquisição. Obviamente que é um processo que está agora apenas a iniciar, até porque carece de autorização da Assembleia Municipal, portanto terá que ser aprovado ainda em Assembleia Municipal, mas aquilo que já fizemos foi os primeiros passos, que foi aprovado em reunião de Câmara, assinámos o contrato de promessa de compra e venda com a família e vamos submeter agora à apreciação da Assembleia Municipal para podermos definitivamente concretizar isto.
2: Depois da aquisição, será necessário elaborar o projeto, que José Fernando Martins pretende que seja amplamente discutido na sociedade, e procurar fontes de financiamento para executar as obras.
5: Nós fizemos uma avaliação daquele edificado, isto são as antigas fábricas, a antiga fábrica Mirrado e alguns terrenos anexos. A ideia é fazer um pavilhão multiusos e acautelarmos as aquisições dos terrenos anexos para podermos ter estacionamentos quando dos eventos. Agora, obviamente que isto concretizando-se no início do próximo ano, teremos que fazer um projeto que quero que seja amplamente discutido na sociedade.
2: O objetivo da Câmara é então criar um equipamento permanente capaz de receber feiras, exposições, congressos, concertos e outras iniciativas de maior dimensão e ter ainda espaço para estacionamento. Mais de 3 dezenas de expositores de vários pontos do país e ilhas participam este mês de outubro na Feira Nacional de Doçaria Tradicional de Abrantes, este ano dedicada ao tema O Azeite na Doçaria Portuguesa. A 24ª edição do certame realiza-se entre 23 e 25 de outubro. Vai ter lugar na Esplanada 1º de Maio, no Centro Histórico da cidade, tendo como anfitriãs a palha de Abrantes, as tigeladas e este ano com particular destaque as boas, as broas fervidas. A organização escolheu para esta edição o azeite como elemento de ligação entre a doçaria, a produção agrícola e as tradições locais, estendendo o tema a oficinas culinárias, demonstrações, atividades com escolas e iniciativas no território. As broas fervidas, doce tradicional confeccionado com azeite, mel e noz, assumem especial protagonismo, estando prevista uma demonstração de doçaria ao vivo dedicada à sua confecção, logo na abertura do certame. Além da componente gastronómica, a edição deste ano inclui, como sempre, animação infantil, fado, dança contemporânea, cante e música tradicional portuguesa, exposições e venda de livros, estando prevista para a noite de abertura uma atuação de António Pinto Basto e Cristiana Águas. Quanto a notícias é tudo, continuo na nossa companhia, desejo-lhe uma muito boa noite.
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